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2: Maravilha, dia 23 de setembro, estamos no ar a partir de agora com mais uma edição do meu, do seu, do nosso Babados e Fofocas.
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2: Ó, pra você que tá aí na sintonia da nossa programação, você também pode ouvir a gente através da nossa página, que é www.liberdadeab.com.br, tá bom? Liberdade FM, tá na Liberdade, tá bom demais.
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2: E vamos lá, Gi, dica do dia de hoje.
4: Hoje, Fernando, vou trazer uma diquinha pro meu amigo, pra minha amiga, pra quem gosta de fazer pão caseiro. O pão caseiro, ele tem uma particularidade, Fernando, que às vezes, no dia seguinte, ou no segundo dia ali passado que você fez o pão, ele fica muito duro, né? Por mais que ele esteja macinho ali no dia, ele tem essa tendência de ficar duro. E o problema é que as pessoas armazenam de maneira errada. Muitas pessoas fazem uma quantidade de pão caseiro a mais e congela, né? E aí tira de um dia pro outro pra poder comer depois. Ok, mas se você não quiser congelar esse pão, tem a maneira correta de você armazenar ele para que ele não fique duro. É uma diquinha assim, bem inusitada, diga-se de passagem, mas ela funciona e é o que eu vou trazer aqui hoje.
2: Boa! Dito isto, vamos à primeira fofoca de hoje.
4: E vamos com as nossas fofoquitas, momento mais, eu falo e repito isso todos os dias, porque é o momento mais esperado no nosso programa, claro, a minha hora de fofocas, né? Assim, me gabando um pouco, né, gente? Porque quem não ama fofocar nesse mundo? É, quem falar que não gosta de fofoca tá mentindo. E ó, a Mayara se declara pro namorado, que é só 14 anos mais novo do que ela, né? Com uma música. E olha o que diz a letra da música: que se dane a opinião dos outros, gente. Olha ela, né? Mayara tá com 38 anos, apareceu toda apaixonada aí pelo namorado, né? O sertanejo Felipe Cavalieri, que tem 24 anos. Inclusive, agora no comecinho da semana, na segunda-feira, a cantora, né, ela compartilhou registros dos dois juntos nos bastidores de um show em Extrema, Minas Gerais. E aproveitou para fazer uma declaração pro amado. Na legenda das fotos, a Mayara deixou claro que a presença do namorado tornou o momento ainda mais especial. Olha, tem lugares que ficam ainda mais bonitos quando a gente vive ao lado de quem ama. E foi assim em Extrema, né? E parece que o clima romântico tava a todo vapor mesmo, né? E uma das fotos sertaneja aparece sorridente no colo dele, né? E para completar, ela escolheu a música Pra Você, que também é interpretada por ela, né? Como trilha sonora do registro. Ali, olha a letra escolhida, né? Que combina bastante com o momento. A canção fala sobre viver um romance, né? Sem se importar ali, gente, com a opinião alheia, olha. O que a gente sente não tem nome. É namoro, é amante, ficante, o que for. Que se dane a opinião dos outros, se não são os outros, né? Que vivem esse amor. Tá apaixonada, gente?
2: Daqui a pouquinho tem mais, hein? Vamos lá, vamos começar a programação musical? Primeira de hoje.
5: Isso é da Lelis e Roma.

0: o nosso Babados e Fofocas com a Gi. Pra quem não pegou a abertura do programa, ótima quarta-feira pra você, Gi. Repete pra gente qual vai ser a dica de hoje.
1: Truquezinho sensacional, Fernando, pro pão caseiro ficar macio por muito mais tempo aí na tua casa. Diquinha inusitada, inclusive.
0: Sensacional, viu, minha senhora? Anota aí pra você não perder. Daqui a pouquinho.

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Vamos lá, a música continua.

0: mandando seu alô pro Babados e Fofocas. Daqui a pouquinho a gente manda aquele salve pra galera que tá na sintonia. Gi, traz mais fofoquinha.
1: E a Sabrina Sato viveu um momento de muita emoção do lado do pai, o Omar Raal, né? Agora na última segunda-feira, dia 21 de setembro. No vídeo publicado nos stories, a apresentadora mostrou o empresário tocando, né, o tradicional sino, que simboliza o fim de uma etapa de tratamento contra o câncer. Na sequência, né, cercado ali pela família e pela equipe médica, ele foi aplaudido após tocar o sino, né? O Omar, ele foi diagnosticado com câncer de pâncreas em agosto do ano passado. Desde então, ele passou por uma longa jornada ali de cuidados médicos, né? Além da cirurgia, ele também enfrentou sessões de quimioterapia, de radioterapia, e ao longo desse período, né, a Sabrina e os irmãos se revezavam para poder acompanhar o pai e assim compartilharam também alguns momentos da trajetória com os fãs. Agora, depois de mais de um ano de tratamento, a família comemorou o encerramento da etapa, né? Na publicação, a Sabrina destacou a emoção de acompanhar o pai nesse momento e, ao mesmo tempo, agradeceu também aos profissionais que cuidaram dele.
0: Boa! Daqui a pouquinho tem mais pra você.
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0: Essa é a Liberdade FM, não sai daí não, porque tem muito mais músicas pra você daqui a pouquinho, tá? Fique ligado aí, porque tem recados importantíssimos aí dos nossos patrocinadores.
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4: 9:19.
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6: 9:20.
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0: 9:23. Fernando Leme.
1: E assim vamos chegando por aqui na sua quarta-feira, meio de semana. Obrigado pelo carinho, já estamos de volta aqui pela Liberdade FM. E aqui a música não pode parar, simbora!
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1: Que você tenha uma quarta-feira incrível, que você tenha uma quarta-feira maravilhosa aí pela frente, viu? Vamos lá, Gi, mais fofoquinha.
3: Gente, a Cacau Potássio, ela precisou de atendimento médico depois de passar mal após a apresentação da peça Durval e Valcilange em cartaz no Teatro Miguel Falabella, né, no Norte Shopping, no Rio de Janeiro. A atriz parou no hospital no último final de semana após cumprir o compromisso no palco mesmo com sintomas ali de saúde. A artista explicou que apresentou um quadro de virose, né? E precisou tomar soro. E já que enfrentava problemas de saúde, havia cerca de uma semana. Depois do espetáculo, né? A Cacau, ela dividiu detalhes do atendimento médico. Ela contou que passou mal, mas conseguiu concluir a apresentação. Olha, saí da peça. Eu tava muito mal mesmo, mas eu fiz a peça. Graças a Deus, deu tudo certo. E agora eu tô no soro, né? Em seguida, a atriz, ela agradeceu o carinho recebido dos seguidores com a notícia da sua hospitalização, né? Inclusive, no domingo, ela informou que havia retornado pra casa e seguir em recuperação, né? Lá, obrigada pelas mensagens, pelo carinho. Ontem eu tava passando muito mal, fiz a peça com a força de Jesus, né? Deu tudo certo, estou me recuperando, porque hoje tem mais gente. Eu acho que tá na época, né? De virose aí, em toda a região do Brasil. É impressionante, em todos os estados, todas as notícias que eu vejo, todas as pessoas que eu tenho contato, né? De vários estados diferentes aí, tá acontecendo isso aí. Ou é as crianças tudo na escola doente, os adultos tudo com virose, acho que é a época do ano, só pode.
1: Coisa boa é fofocar, né? Daqui a pouquinho tem mais. Vamos lá, vamos de música agora.

0: recados e fofocas pra você que tá participando, mandando WhatsApp. Daqui a pouquinho a gente vai mandar aquele salve, aquele alô pra galera que tá na sintonia aí, viu? E a dica do dia já já, né, Gi?
1: A dica hoje é como manter o pão caseiro macio por muito mais tempo aí na tua casa.
0: Sensacional. Daqui a pouquinho, vamos lá, música não para.

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Muita energia positiva no ar pra você. Essa é a rádio que toca sempre a música que você gosta. Vamos, né?

0: E esse é o nosso Balados e Fofocas. Mais uma vez agradecendo a sua audiência. Sensacional. Obrigado pelo carinho aí, viu? Chegamos ao final de mais um Balados e Fofocas. E agora, a hora da dica da Gi. Fala aí, Gi.
1: Então, bora pra nossa diquinha do dia pra manter o pão caseiro macio por muito mais tempo? Simples, gente. Olha que truque inusitado, digamos assim. Você fez o pão caseiro. Você vai guardar o seu pão junto com uma tora, um pedaço, né? Uma fatia de maçã crua dentro de um pote bem fechado ou de um saco de pano, tá bom? É isso mesmo, tem que colocar um pedaço de uma fatia de maçã ali crua. Isso vai funcionar, gente, porque a maçã, ela libera umidade de uma forma lenta e bem gradual, né? E vai impedir que o amido do pão resseque, que é o que faz com que o pão fique duro rapidamente, né? O pão, ele vai continuar macio ao toque no dia seguinte, sem criar aquela casca ressecada. É show de bola esse truquezinho aqui pra quem faz pão caseiro.
0: Sensacional! Amanhã tem mais. Hoje, obrigado.
1: Valeu, Fernando.
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0: Liberdade FM, nós estamos encerrando mais um bloco. Mas espera aí, daqui a pouquinho, depois do intervalo, eu tô de volta, é rapidinho. Inclusive, tem recados especiais dos nossos patrocinadores pra você que tá aí acompanhando a nossa programação. Pera aí.
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0: Falta pouco para aquilo que parecia tão distante começar a acontecer. Falta pouco para a resposta chegar, uma porta se abrir, para a vida mostrar que todo esforço teve um motivo. O problema é que muita gente desiste justamente quando está mais perto do que imagina. Falta pouco para terminar aquele curso, colocar as contas em ordem, encontrar uma oportunidade melhor, recuperar a confiança, reconstruir uma relação ou simplesmente voltar a dormir com o coração tranquilo. Talvez hoje ainda não dê para enxergar o resultado, mas isso não significa que nada esteja acontecendo. Tem coisa que cresce no silêncio, tem mudança que começa devagar, tem vitória que só aparece depois de muitos dias em que a pessoa pensou que estava andando sem sair do lugar. Então, por isso, não pare agora. Continue fazendo a sua parte, economize mais um pouco, estude mais um pouco, cuide da saúde, trabalhe, tente novamente, converse, peça desculpas quando for preciso e tenha coragem para recomeçar. Nem tudo acontece no nosso tempo, mas muita coisa deixa de acontecer porque a gente desiste antes da hora. Então, quando o cansaço bater, repita para si mesmo: falta pouco para. E complete essa frase com aquilo que você mais deseja viver. Talvez você esteja muito mais perto do que pensa. Fernando Leme,
1: motivacional. 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
0: Muito bem, já estamos de volta aqui pela Liberdade FM. Tá na Liberdade. Tá bom demais. E como é bom saber que você tá aí junto com a gente, hein? Aqui na 104.9.
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0: Música boa pra você é aqui na nossa programação.

E aqui é uma atrás da outra, menos intervalos, mais música boa, muita informação do Brasil e do mundo, muitos alôs também. Vai mandando seu WhatsApp aí pra gente. Aqui você fica muito bem informado e ouvindo a melhor programação musical. E a música não para. Vamos lá.

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Segura aí, galera, porque a música não para. Bora continuar curtindo juntos aqui na Liberdade, aquela que você gosta. Simbora!

0: Nosso programa, a gente fica muito agradecido pela sua audiência, vai pedindo o seu som, mandando seu alô. Agora é hora de mandar beijinhos e beijinhos e beijinhos para minha amiga Luluzinha Pires, a Michirlânia também tá na sintonia, obrigado pelo carinho. O Zé Bernardo também tá acompanhando a gente aí, valeu. A Marinalva Santos, o Silvio e a Geriane também tá acompanhando o nosso programa. Um grande abraço.
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0: Maravilha, fica por aí porque já já você vai ouvir muito mais por aqui.
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3: 9:53.
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3: 9:55.
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0: A Latam e a Azul se destacam entre as melhores companhias aéreas, né? World Airline Awards 2026 colocou duas empresas conhecidas dos brasileiros em destaque, que é a Latam, que foi eleita a melhor companhia aérea da América do Sul, e a Azul, que venceu como melhor companhia aérea regional do continente. O levantamento ouviu milhares de passageiros de mais de 100 nacionalidades.
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0: Respira fundo aí, curte o que vem agora, porque é só música boa.

0: bacana, só musicão pra você aqui na Liberdade, porque tá na Liberdade? Já sabe, tá bom demais. Na sua casa, no seu carro, no seu trabalho, onde você estiver, fique aí na sintonia junto com a gente. 104.9, sempre, sempre, sempre. Vamos nessa, a música não para.
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0: Que isso, Rio de Janeiro?
1: Que dia maravilhoso e que dia sensacional. Porque você tá aí acompanhando a nossa programação. Nosso muito obrigado pela sua audiência. É muito bom saber que tem assim, ó, um monte de gente ouvindo a gente por toda a cidade. Obrigado pelo carinho, muito obrigado pela sua sintonia. Vamos nessa, a música não para.
0: Alô,

0: Liberdade FM, tá na Liberdade. Tá bom demais, tá curtindo aí a melhor programação musical no seu rádio, que bom. Mais música chegando pra você, porque por aqui a música não pode parar, né? Vamos lá, aumenta o volume aí.
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0: muito bom saber que você tá acompanhando o nosso programa, coisa boa. Hora de mandar alô, meu amigo Antônio tá na sintonia. Aline Alves também tá acompanhando a gente. A Silvia também, o José Santos, o Padua também tá acompanhando a gente, o Laércio, a Leda Maria, Emília Santiago, Raimundo e a Juliana Oliveira. Muito obrigado, viu, pelo carinho e pela audiência de vocês. Daqui a pouquinho a gente manda mais alô.
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0: Essa é a Liberdade FM. Chegamos ao fim desse bloco, mas ainda temos muito mais por vir por aí. Fiquem ligados que tem recados importantíssimos pra vocês aí durante o intervalo comercial. Pera aí.
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6: 10 e 9.

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2: 10:20.
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2: 10:21.

0: 10h28.
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0: 10h28.

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1: Cultural. 10h40.
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1: 10h42.

0: 10h52.
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0: 10h52.

0: 11 horas.
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18: 11:47.
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minha amiga. Que bom ter você aqui com a gente, em mais um encontro especial, aqui no Songs by Night. Eu sou o Jorge Ventura, e é um prazer enorme, uma alegria de coração, poder estar na sua companhia, fazendo essa ponte de afeto e serenidade, onde quer que você esteja agora. Nesta primeira parte do nosso programa, a gente abre as portas da nossa casa radiofônica para acolher cada alma, cada coração que busca um porto de paz, um momento de respiro na vida. O Songs by Night nasce e renasce a cada transmissão, com a missão de ser esse oásis, esse refúgio noturno, onde a agitação do mundo lá fora se acalma e a gente consegue ouvir a voz que vem de dentro. Aqui, a gente celebra a vida, o amor, a fé que nos move. É um espaço para histórias que tocam, recados que emocionam e a beleza da poesia que nos lembra o quão profundo é o nosso sentir. É onde a música não apenas vibra, mas abraça a sua alma, trazendo o otimismo e a certeza de que não estamos sós. Então, relaxe, respire fundo. Permita-se viajar por essa jornada de emoções e melodias que preparamos com tanto carinho para você. Deixe a nossa voz ser a sua companhia e cada canção um abraço apertado. E para iniciar essa nossa viagem musical com uma mensagem de promessa e de amor que transcende o tempo, algo que fala diretamente ao coração, abrindo a trilha sonora da nossa noite. Prepare-se para se emocionar com When I Sang e a linda This I Promise You. Fique com a gente. A noite está apenas começando.

ouvinte, meu amigo, minha amiga. Que bom ter você aqui com a gente em mais uma parte do nosso Songs by Night. Este é o seu refúgio, o seu oásis de serenidade, onde a gente busca um pouco de paz e inspiração. E neste momento, queremos compartilhar uma palavra de fé e conforto. Que ela abrace a sua alma e traga um pouco de luz para o seu

coração. Ouça com carinho. Aquele que habita no esconderijo do Altíssimo, à sombra do Onipotente descansará. Direi do Senhor, Ele é o meu Deus, o meu refúgio, a minha fortaleza, e nele confiarei. Ele te cobrirá com as suas penas, e debaixo das suas asas te confiará.

Boa noite, meus amigos e amigas do Songs by Night. Que alegria imensa ter você aqui comigo, nessa nossa sintonia que embala a alma e acende a luz da esperança, não é mesmo? É sempre um privilégio poder compartilhar esses instantes de pura conexão e carinho, onde cada nota musical parece sussurrar segredos e cada palavra dita encontra um eco em seu coração. A vida, com suas nuances e desafios, nos convida a uma jornada constante de descobertas, a enxergar a beleza até nas pausas, nas reflexões mais profundas. E é exatamente essa a nossa essência, aqui, neste oásis de serenidade. Um verdadeiro abraço sonoro para sua noite. Que cada melodia, cada história que a gente compartilha, seja um bálsamo, um incentivo gentil para você nutrir o amor, a fé e a bondade que residem em seu interior. Lembre-se, mesmo nos momentos de maior quietude, há uma força imensa esperando para

florescer. A primeira parte do nosso programa segue agora para um breve intervalo. Mas não se preocupe, a gente já está de volta. Em instantes, Songs by Night continua, com mais emoção, mais poesia e, claro, o afeto de sempre, que é todo seu. Fique com a gente, não saia daí. Volto já, para mais um pedacinho da nossa noite.

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3: Meia-noite e 10 minutos.
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1: Fala, galera ligada no esporte. Chegando junto aqui no Minuto Esportivo pra gente mergulhar nas últimas novidades do mundo da bola. Lineu Silva no comando, trazendo tudo pra você com aquela energia de sempre, mas com a informação precisa na ponta da língua. O Al Hilal fez uma oferta milionária, mas o atacante Luiz Dias prefere continuar no Bayern de Munique. E o Real Madrid aceita negociar Vinícius Júnior com o Arsenal, exigindo uma quantia bem alta.
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1: O Al Hilal, time saudita, apresentou uma proposta de salário astronômico para o atacante colombiano Luiz Dias. A oferta chega a impressionante 130 milhões de reais anuais. No entanto, mesmo com os valores sedutores, o jogador demonstrou que sua intenção é permanecer no Bayern de Munique, clube com o qual ele tem vínculo contratual válido até junho de 2029. Ou seja, por enquanto, Luiz Dias não tem planos de se transferir para o Al Hilal. Mudando de ares, mas continuando no futebol europeu, o Real Madrid sinalizou que está aberto a negociar o craque brasileiro Vinícius Júnior com o Arsenal. O clube espanhol está ciente do forte interesse da equipe inglesa na contratação do atacante. Para liberar Vini Júnior, o Real Madrid já definiu um valor de negociação que chega a 929 milhões de reais. É um valor considerável. E vale lembrar que o atacante ainda não renovou seu contrato com o time merengue, o que pode abrir portas para essa possível movimentação no mercado.
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1: Fique ligado que o Minuto Esportivo continua e na próxima parte tem muito mais para você. Por enquanto, a gente encerra essa parte por aqui.
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2: Meia-noite e 13 minutos.
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4: Boa noite, meus queridos amigos da Songs by Night. Que bom ter você aqui com a gente, de coração aberto, para mais uma parte do nosso encontro. Estamos de volta, depois de um breve intervalo. E eu, Jorge Ventura, já sinto essa conexão que nos une, sabe? É como se cada história, cada recado, cada melodia que compartilhamos aqui fosse um abraço quentinho para sua alma. A vida é feita de ciclos, de idas e vindas, de momentos que nos desafiam e outros que nos fazem florescer. E é exatamente sobre essa resiliência do coração, sobre capacidade de se reerguer e de se reencontrar, que a nossa próxima canção nos convida a refletir. Lançada em

1995, essa joia de Carly Simon fala sobre a beleza de cada novo começo. Sobre a certeza de que, não importa o que aconteça, a vida, ela continua vindo. E a gente continua se refazendo. Prepare o coração, porque vem aí com toda a sua emoção. Carly Simon e...

Boa noite, meu querido ouvinte. Que bom ter você aqui comigo, nessa nossa segunda parte do Songs by Night. É sempre um privilégio poder te acompanhar, te ouvir, te sentir mais perto, mesmo que a gente esteja longe. A vida, meus amigos, é feita desses laços, dessas conexões que a gente vai tecendo, fio a fio, com carinho e verdade. E por falar em conexão, tem um cantinho especial no nosso programa, onde as palavras encontram a melodia da alma. É o nosso WhatsApp do coração. Recebemos tantas mensagens lindas, tantos recados que aquecem a gente aqui. E hoje eu quero compartilhar uma poesia que chegou. Ela vem de um coração que se abriu para nos tocar. Escute com atenção. Sinta cada palavra. A noite chega e com ela a calma. Um abraço suave para minha alma. No peito, um desejo que não se cala. Na canção, a esperança que me embala. Que a luz da fé não se apague e o amor sempre nos traga paz no que se propague. Que coisa linda, não é? É exatamente isso. Essa busca pela calma, pelo abraço, pela esperança que a música nos traz. Essa fé que não se apaga, mesmo quando a escuridão parece mais forte. Essa é a força do amor que nos impulsiona, que nos faz seguir em frente, que nos faz encontrar a paz em cada pequeno detalhe. Obrigado de coração a você que mandou essa poesia, que dividiu um pedacinho da sua alma com a gente. Suas palavras ecoam e tocam muitos outros corações por aí. É por isso que o Songs by Night existe, para ser esse porto seguro, para que a gente possa compartilhar e sentir junto. E agora, a gente segue por aqui, com mais emoção, mais sentimentos e, claro, as canções.

noite, meus queridos. Que presente ter a sua companhia, a sua escuta atenta aqui no Songs by Night, nesta segunda parte do nosso encontro. É uma alegria imensa poder compartilhar esses momentos, essas melodias que abraçam a alma, essas palavras que buscam tocar o coração. E claro, um carinho todo especial a você que, neste instante, está trabalhando, dedicando sua energia para que tudo siga seu rumo. Sua força e sua presença iluminam a noite, e sua sintonia é um abraço para nós. A gente vai fazer uma pequena pausa, um respiro, e logo logo eu, Jorge Ventura, volto com mais afeto, mais canções e mais histórias para você. Fique com a gente. Songs by Night já retorna.

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2: Meia-noite e 32 minutos.
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6: Fala, pessoal que curte esporte, sejam bem-vindos para mais uma rodada de informações aqui no nosso Minuto Esportivo. É sempre um prazer trazer para você as novidades que agitam o mundo da bola e de outras modalidades. Para começar, já se liga nas manchetes que abrem esta parte do programa. Informações que acabaram de chegar. A primeira, envolvendo um nome de peso no cenário mundial. A França confirmou Zinedine Zidane como técnico até o ano de 2030. E a segunda, também com Zinedine Zidane, que revelou ter recusado propostas de clubes, priorizando uma seleção nacional para comandar.
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6: Vamos aos detalhes da primeira manchete, então. A França, olha só, confirmou Zinedine Zidane como o seu novo treinador. O ídolo francês, conhecido por sua brilhante carreira como jogador e também como técnico campeão, assume novamente o comando técnico da seleção. E o vínculo estabelecido, pelo que foi divulgado, vai até o ano de 2030. Uma aposta de longo prazo da Federação Francesa em Zizou, demonstrando

0: total confiança no trabalho e na visão do ex-jogador e agora técnico para construir um projeto sólido e vitorioso nos próximos anos. Agora, passando para a próxima informação. O próprio Zinedine Zidane, em declarações recentes, revelou publicamente que recusou propostas de diversos clubes de futebol. A prioridade de Zizou, como ele mesmo enfatizou, sempre foi de fato treinar uma seleção nacional. Ele deixou bem claro que essa era sua única e principal motivação para não aceitar outros convites que surgiram ao longo de sua trajetória profissional. Uma postura que mostra o foco total do técnico em um projeto de seleção, buscando desafios em um patamar diferente de sua carreira.
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0: E por aqui, encerramos esta parte do nosso Minuto Esportivo. Mas não se preocupe, o programa continua, com mais informações e análises no nosso próximo encontro. A gente volta já já com muito mais para você. Fique com a gente.
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2: 12:35.
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4: Boa noite, meus queridos ouvintes. Que alegria ter você de volta aqui no nosso Songs by Night. Estamos juntos, renascendo após esse breve intervalo, para a nossa terceira parte. Um pedacinho especial do programa feito só para você. Que bom que você ficou, que bom que nos acompanha. Sabe, cada um de vocês é único. E essa conexão, essa troca, é o que move a gente por aqui. Neste nosso encontro, nesse momento que é só seu, quero que você se permita sentir, se permita acolher. Que tal um respiro profundo agora? Deixe as preocupações do lado de fora e abrace a beleza que existe em você, nos seus sentimentos, nas suas memórias. É um convite ao afeto, ao autocuidado da alma. Permita-se ser envolvido por essa jornada de paz e otimismo que preparamos com tanto carinho. E para abraçar ainda mais fundo o seu coração, para embalar essa sensação divina de amor e de vida, temos uma melodia que é um presente para a alma. Prepare-se para se emocionar. Vem aí, com toda a sua intensidade e leveza. Love's Divine,

noite, meu querido ouvinte, minha querida ouvinte. Que bom ter você aqui com a gente, abraçando a alma, nessa terceira parte do nosso Songs by Night. Sabe, em meio a tantos ruídos e informações que nos cercam, especialmente neste ano de 2026, é fácil a gente se perder um pouco de nós mesmos, não é? A gente se sobrecarrega, a mente cansa e o coração às vezes pede um tempo. É por isso que aqui no Songs by Night a gente propõe um momento de autocuidado, uma pausa consciente, um respiro para sua mente e para o seu espírito. Desligue um pouco o mundo lá fora, as telas, as preocupações desnecessárias. Deixe a música te abraçar. Sinta a emoção que ela traz e simplesmente esteja presente com você, com seus sentimentos mais profundos. É um convite para você se reconectar com a sua essência, com a paz que mora aí dentro. Porque a vida, meu amigo, minha amiga, é feita desses pequenos, grandes momentos de serenidade, dessas pausas que nos reabastecem e nos lembram da beleza de ser e de sentir. E é com esse carinho no coração, nesse abraço de alma, que a gente segue agora com mais uma canção feita especialmente para você. Sinta a melodia, deixe ela te levar.

0: Boa noite, meu querido ouvinte, minha querida ouvinte. Que bom ter você aqui comigo, nessa nossa jornada de afeto e serenidade. É sempre um privilégio compartilhar esses momentos, essas reflexões que acalmam a alma e aquecem o coração. A gente se conecta de um jeito tão especial, não é mesmo? E olha, antes da gente seguir em frente, vamos fazer uma breve pausa. É só um instante para a gente respirar fundo e se preparar, porque a nossa próxima parte do programa, essa está mais que demais. Cheia de emoção e histórias lindas, pensadas com todo carinho para você. Não sai daí não. Jorge Ventura já volta, pertinho de você, aqui no Songs by Night. A gente se encontra já já.
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3: Meia-noite e 56 minutos.
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8: Muito bom ter a sua companhia no Minuto Esportivo. O seu giro rápido pelas principais notícias do esporte. Fique atento porque a gente já começa com o que tá pegando fogo nos bastidores. Vamos para as manchetes do momento. O ex-goleiro Marcos saiu em defesa de Carlos Miguel no Palmeiras, depois de uma falha do arqueiro em campo. E no sul do país, o Grêmio reabriu as conversas por Christian Oliveira, buscando uma solução para um negócio que envolve 10 milhões de reais.
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8: O ex-goleiro Marcos, uma figura icônica do futebol, veio a público para defender o goleiro Carlos Miguel, do Palmeiras. A defesa de Marcos acontece após Carlos Miguel ter cometido erros importantes durante uma partida. Esses erros, infelizmente, acabaram resultando na derrota da equipe alviverde, o Palmeiras, em seu confronto com o Atlético Mineiro. O posicionamento do ex-goleiro traz um ponto de vista sobre a pressão e as dificuldades da posição. Lembrando que falhas são parte do jogo para qualquer atleta. Passando para a notícia que chega do Grêmio, o Imortal, como é conhecido, reabriu as conversas com o atacante Christian Oliveira. O clube gaúcho está buscando uma solução estratégica para concretizar um negócio que tem um peso financeiro considerável, avaliado em 10 milhões de reais. Christian Oliveira atualmente está emprestado e o tricolor se movimenta com uma nova abordagem, uma nova estratégia para acertar essa negociação. O objetivo é integrar o atacante de forma definitiva ao elenco, apesar do impacto nos cofres do clube.
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8: E assim encerramos mais uma parte aqui no Minuto Esportivo. A gente se encontra na sequência da nossa programação, com muito mais informações e o melhor do esporte para você. Continue ligado na nossa rádio.
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1: 12:59.
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3: Boa noite, meus queridos amigos da alma. Estamos de volta. Que bom ter você mais uma vez aqui, pertinho. É sempre um prazer enorme dividir esses instantes.

cada sentimento é acolhido com o maior carinho. Daqui a pouquinho, no nosso próximo momento, tem um conto noturno bem especial, daqueles que tocam a gente lá no fundo, viu? Mas antes de mergulharmos em mais uma melodia para acalmar a alma, para você que está buscando um carinho em forma de música, que tal uma canção que é puro aconchego? Prepare-se para se emocionar. Vem aí um clássico atemporal, na voz do nosso querido Fábio Júnior, a linda Casinha Branca. Fica comigo, a noite está só começando e as emoções estão fluindo.

noite, meus queridos amigos. Que bom ter você aqui conosco nesta sexta parte do Songs by Night. É um prazer, uma honra imensa dividir este momento da sua noite, da sua vida, com você. Sabe, às vezes a gente se pega pensando em como a vida é feita de detalhes, de quem somos e do que buscamos. Não importa o que você esteja sentindo agora, se é um sorriso leve no coração ou aquela pontinha de saudade, saiba que tudo é válido. Acolha seus sentimentos como se fossem velhos amigos e deixe-os passear. Permita-se sentir, permita-se sonhar. A vida tem uma forma muito particular de nos mostrar que, mesmo nas pausas, nos silêncios, há uma melodia esperando para ser ouvida. Que a gente aprenda a valorizar cada estrela que brilha no nosso céu particular, cada abraço que nos conforta, cada canção que nos toca a alma. E que a próxima melodia seja exatamente aquilo que você precisa para acalmar o coração, para inspirar a sua jornada. Fique por aqui, porque Songs by Night é seu refúgio, seu cantinho de paz. Um abraço apertado de Jorge Ventura, só pra você.

0: deixar.
1: Delícia ter você aqui, pertinho, sentindo cada nota, cada palavra que preenche esta nossa noite. Espero de coração que esta jornada de afeto, que é o Songs by Night, esteja tocando a sua alma, como a gente tanto deseja. É um prazer imenso compartilhar esses momentos de paz e reflexão. Para você que já se aconchega para dormir com a gente fazendo companhia, receba meu mais carinhoso boa noite. Durma bem, sonhe com coisas lindas. Mas calma, não vá embora ainda. Tem um recadinho especial para você. E logo logo a gente volta com mais canções que abraçam, mais histórias para aquecer o coração. Logo depois do nosso breve intervalo. Continue com a gente, sim?
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6: Brasil. 1h17.
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1: No ar, o Minuto Esportivo. Informação e velocidade para você ficar por dentro de tudo no mundo dos esportes. E para começar, vamos direto para as manchetes que movimentam o cenário da bola. A primeira delas, técnico do Galatasaray sai em defesa de Sané após críticas na Copa do Mundo. E a segunda manchete, nos bastidores do Flamengo, Varela perde titularidade para Emerson Royal e tenta convencer Leonardo Jardim.
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1: O técnico Okan Buruk, que comanda o Galatasaray, veio a público para defender o atacante Sané. Buruk afirmou que Sané foi transformado em um verdadeiro bode expiatório pela eliminação da seleção da Alemanha na última Copa do Mundo. Para o treinador, as críticas direcionadas ao jogador foram exageradas e não condizem com a sua real importância e performance. Sané, que atua no ataque, tem sido alvo constante de avaliações severas, e seu comandante no clube turco fez questão de minimizar essa pressão, buscando proteger seu atleta. E falando em movimentação no campo, lá no Flamengo, o lateral direito Varela vive um momento de reviravolta em sua carreira no clube carioca. O jogador acabou perdendo sua posição de titularidade para Emerson Royal, que tem se destacado nas últimas partidas. Com essa mudança, Varela agora precisa correr atrás e buscar seu espaço novamente dentro da equipe. A missão não é fácil, já que ele terá que convencer o técnico Leonardo Jardim de que merece retomar a titularidade. Varela, pelo que tudo indica, virou reserva nesse começo de trabalho, e a disputa pela vaga na lateral direita está mais acirrada do que nunca no rubro-negro. Ele terá que mostrar muito nos treinos e em eventuais oportunidades para reverter essa situação e voltar a ser prestigiado no elenco do Fla.
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1: E assim a gente encerra mais uma parte do nosso Minuto Esportivo. Fique ligado na programação da rádio. A gente volta em breve com mais notícias e análises do universo do esporte.
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2: Não saia daí. Voltamos já.
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5: 1:20.
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1: Chegamos com o Minuto Esportivo. Sua parada obrigatória para ficar ligado em tudo que movimenta o universo da bola. Aqui na sua rádio. E a gente já começa com as manchetes que estão agitando o cenário esportivo. Lá fora, o técnico da Argentina, Lionel Scaloni, desabafou. Ele recebeu fortes críticas depois do segundo lugar na Copa do Mundo e o treinador veio a público. Por aqui, no futebol brasileiro, o Cruzeiro viu sua grande sequência de invencibilidade na Série A ser quebrada. Um resultado importante colocou fim à boa fase da equipe.
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1: Começando com o desabafo de Lionel Scaloni. O treinador da seleção argentina, campeã mundial em outra edição, pediu desculpas aos torcedores por não conseguir conquistar o título novamente nesta última Copa do Mundo. Scaloni também fez questão de rebater os comentários negativos que surgiram após a campanha da Argentina, onde a equipe ficou com o segundo lugar. Esse desabafo veio cerca de uma semana depois da final do torneio, mostrando como as críticas impactaram o ambiente da seleção e do próprio técnico. Uma situação delicada para o comando técnico dos hermanos. Mudando para o cenário nacional, o Cruzeiro, que vinha em uma fase muito boa, era o dono da maior invencibilidade da Série A do Campeonato Brasileiro. Essa sequência de resultados positivos, que acumulava vários jogos sem perder, foi interrompida depois da derrota para o Botafogo. O time mineiro vinha mostrando um trabalho consistente, acumulando bons resultados sob o comando do técnico Arthur Jorge. A interrupção dessa série de vitórias e empates contra o Botafogo marca sem dúvida uma virada na campanha da equipe celeste no campeonato. E a torcida espera a recuperação.
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1: Com isso, a gente encerra mais uma parte do Minuto Esportivo. Fique ligado na programação da rádio e a gente volta daqui a pouco com mais informações. Até a próxima.
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2: 1h23.
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4: Boa noite, meu querido ouvinte, minha querida ouvinte. Estamos de volta no Songs by Night. Que bom ter você aqui comigo, Jorge Ventura, nesta oitava parte do nosso encontro. Sabe, a vida, meus amigos, é como uma melodia, com suas notas altas e baixas, momentos de silêncio e de pura canção. E mesmo quando o som parece desafinado ou o ritmo um pouco confuso, é importante lembrar que cada compasso é uma oportunidade de encontrar a beleza, de reorganizar a partitura. Se o seu coração está aflito, apertado, com alguma dor que nem mesmo as palavras conseguem traduzir, respira fundo. Eu te escuto daqui, com todo carinho, e te digo, está tudo bem. É permitido sentir, é permitido buscar a sua paz. A gente se acolhe na música, se reconecta na emoção. E para abraçar a sua alma neste instante, para reacender a chama da esperança, prepare-se. Totó Sorioso vem aí, com Maybe This Time. Uma canção para tocar fundo e nos fazer crer que sim.

0: Boa noite, meus queridos ouvintes. Que delícia ter a sua companhia nesta oitava parte do Songs by Night. Aqui, a gente segue navegando juntos por esse mar de canções e sentimentos. Um refúgio para a alma, não é mesmo? E por falar em alma, em coração, a vida às vezes nos apresenta desafios que parecem gigantes, né? Mas lembre-se sempre que dentro de você existe uma força imensa, uma luz que brilha mais forte que qualquer sombra. Acredite no amor, no poder da fé que move montanhas, na capacidade de recomeçar e de encontrar beleza, até nas pequenas coisas. Permita-se sentir, permita-se sonhar, permita-se florescer. O verdadeiro abraço, aquele que conforta e cura, muitas vezes vem de dentro da gente, da nossa própria resiliência. E claro, da melodia que toca fundo, aqui no Songs by Night. Vamos com mais uma canção que é puro carinho para sua noite. Sinta a melodia, sinta a mensagem e deixe seu coração ser embalado.
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0: Boa noite, meus queridos amigos da alma. Que bom ter você aqui, me fazendo companhia nesta nossa jornada de afeto. É sempre um privilégio compartilhar esses momentos tão especiais, onde a música abraça e as histórias aquecem o coração. Estamos chegando ao fim desta oitava parte do Songs by Night. Mas não vai embora, tá? A gente se encontra já já, depois de um breve intervalo, com mais canções e mais abraços para a sua noite. Fica comigo, que já voltamos.
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3: Cultural. 1h43.
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1: Minuto Esportivo no ar. Chegando com as informações mais quentes do mundo da bola. Para você que acompanha cada lance, cada virada, cada gol, a gente traz um resumo caprichado. Vamos direto às manchetes que estão agitando o cenário do futebol. Com notícias importantes para você, fã do esporte, que não perde.

0: O Real Madrid avalia um novo empréstimo para o atacante Endrick, já no início da próxima temporada europeia. O São Paulo conquistou uma vitória importante no Paulistão Feminino, assumindo a vice-liderança da competição.
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0: Começando com o noticiário europeu e uma situação que envolve um dos nossos jovens talentos. O Real Madrid, um dos gigantes do futebol mundial, estaria avaliando a possibilidade de um novo empréstimo para o atacante brasileiro Endrick. Essa movimentação, de acordo com o respeitado jornal espanhol Marca, poderia ocorrer já no início da próxima temporada europeia. O clube merengue, agora sob a batuta de José Mourinho no comando técnico, passa por um momento de redefinição e ajustes em seu elenco principal. Essa fase de transição pode ser o motivo por trás da decisão de emprestar o jogador, buscando mais tempo de jogo e experiência para Endrick, antes de integrá-lo definitivamente ao time. No Campeonato Paulista Feminino, o São Paulo entrou em campo e garantiu uma importante vitória sobre o Mirassol. O time tricolor superou o adversário, conquistando os 3 pontos que eram fundamentais para sua campanha no estadual. Os gols que selaram esse resultado positivo vieram dos pés de Bia Menezes, que balançou as redes ainda no primeiro tempo, abrindo o placar para o São Paulo. Já na segunda etapa do jogo, Kézia Senna ampliou a vantagem, garantindo a tranquilidade para o time paulista. Com esse triunfo convincente, o São Paulo alcançou a vice-liderança da competição, mostrando força e consistência nesta temporada do futebol feminino.
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0: A gente encerra esta parte do Minuto Esportivo, mas fique ligado, que o nosso programa continua com muito mais para você. Acompanhe a nossa programação. A gente volta já.
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2: 1h47.
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4: Boa noite, meus queridos amigos da alma. Que bom ter você de volta aqui no Songs by Night, nesta nossa nona parte. É sempre um prazer imenso sentir essa conexão, essa energia que nos une, mesmo à distância. Saber que estamos juntas, compartilhando sentimentos, histórias, é isso que faz o coração doer de um jeito bom, sabe? A gente se entende, se acolhe, e é nesse espaço de carinho que a vida se ilumina, mesmo quando a gente acha que não tem mais luz. Acredite, sempre há uma canção, uma palavra, um afeto para nos levantar. E falando em afeto e em seguir em frente, mesmo quando o amor toma novos caminhos, vamos com uma voz que abraça a alma e nos lembra da força de amar, mesmo que seja de longe. Uma mensagem de respeito, de libertação, de um adeus que é também um recomeço. Com você e com toda a emoção que só ela tem, Adele. Em Songs by Night, Send My Love to Your New Lover.
5: Okay, cool.

noite, meu amigo, minha amiga. Que bom ter você pertinho, acolhido aqui no Songs by Night. É nessa nona parte da nossa jornada que a gente se permite um respiro mais profundo, não é? A vida às vezes nos puxa para um turbilhão de pensamentos, de preocupações, mas é nessa pausa, nesse momento só nosso, que a gente lembra da importância de nutrir a alma. Sabe, eu acredito que existe uma luz que nunca se apaga, uma presença que nos guarda e nos guia, mesmo quando a gente se sente um pouco perdido. É a certeza de que não estamos sozinhos, de que há um amor maior que abraça nossos medos e nos encoraja a seguir em frente, a enxergar a beleza nos pequenos gestos, a força em cada superação. Que a esperança seja sempre a melodia que embala o seu coração, a certeza de que o amanhã pode trazer novos horizontes, novas alegrias. Afinal, o Songs by Night é esse abraço, esse cantinho de otimismo e fé. E para continuar alimentando essa chama, preparei uma canção que fala direto com a sua emoção. Fique com a gente, o carinho continua.

0: Boa noite, meu amigo, minha amiga. Que bom ter você aqui, nesse nosso oásis de serenidade, o Songs by Night. É sempre uma jornada de afeto, não é? E eu adoro cada momento, cada história que a gente compartilha, cada canção que abraça a alma. Agora, a gente vai fazer uma pequena pausa, um respiro, mas é só pra gente voltar com ainda mais carinho, mais emoção. Na próxima parte do programa, teremos o nosso querido quadro Minha História, com mais uma dessas narrativas que tocam o coração e nos fazem ver a beleza da vida. Um abraço bem apertado no seu coração. Volto já, tá bom?
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2: Alô, você que acompanha o Minuto Esportivo. Estamos no ar com as principais informações do mundo da bola, para você ficar por dentro de tudo o que rola nos gramados nacionais e internacionais. Começamos falando do mercado de transferências, com o Flamengo cogitando enviar Gonzalo Plata ao Zenit para facilitar a chegada de Luis Enrique. E na Europa, o Liverpool faz um movimento importante por Fikayo Tomori, após a saída de Konaté.
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2: Sobre a situação do Flamengo, o clube segue monitorando de perto a situação de Luis Enrique, um atacante que está na mira da diretoria rubro-negra. Para tentar avançar nas negociações e facilitar a chegada do jogador, o Flamengo cogita enviar o atleta Gonzalo Plata ao Zenit. É importante destacar que outro clube do futebol brasileiro também entrou na disputa pela contratação de Luis Enrique, o que promete esquentar a briga por esse nome no mercado. Já no velho continente, mais precisamente na Inglaterra, o Liverpool está bastante ativo neste período de movimentações. O clube inglês anunciou recentemente a chegada do jovem Vitor Muñoz e já se mostra pronto para investir novamente em um nome de peso. A diretoria dos Reds faz um movimento por Fikayo Tomori, um zagueiro que está sendo observado de perto. Essa investida acontece após a saída de Konaté do elenco, indicando que o Liverpool busca reforçar a sua defesa.
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2: É isso. A gente faz uma breve pausa e volta já já com a próxima parte do nosso Minuto Esportivo.
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3: 2:10.

Boa noite, meus queridos amigos e amigas da alma. Que alegria poder sentir essa conexão mais uma vez. Estamos de volta e já na décima parte do nosso Songs by Night. É com o coração aberto que a gente segue essa jornada de afeto, de histórias que nos tocam, de melodias que abraçam a alma. Sabe, é nesse espaço que a gente se permite sentir, refletir, encontrar um porto seguro para os pensamentos e sentimentos mais profundos. Cada um de vocês é único, e é para cada um que a gente

acontece essa noite de emoções, de esperança, de amor que pulsa em cada nota. Às vezes, a vida nos traz incertezas, momentos em que o medo de perder alguém especial aperta o peito, não é mesmo? Aquele receio de um adeus que a gente não quer ouvir. E falando em sentimentos que nos marcam profundamente, prepare o coração para a próxima canção. Uma melodia que traduz exatamente essa emoção, esse grito mudo da alma. Vem aí, com toda a sua intensidade, Decada Explosiva, e a

ouvinte, meu amigo, minha amiga. Que bom ter você aqui comigo, nessa nossa conversa que nos abraça, que atravessa o rádio e chega aí, bem pertinho do seu coração. É um prazer imenso, como sempre, estar com você nesta nossa décima parte do programa Songs by Night. Sabe, eu acredito muito que a vida, por mais que nos traga alguns desafios, algumas tempestades, ela sempre nos reserva um cantinho de paz, um raio de sol, um motivo para a gente seguir em frente, cultivando o amor e a esperança. E muitas vezes, esse cantinho de paz está dentro da gente, na nossa fé, na nossa capacidade de enxergar beleza, mesmo quando tudo parece cinzento. É essa força interior que nos guia, que nos sustenta e que nos faz acreditar que amanhã sempre pode ser melhor. E é para alimentar essa alma, para aquecer o coração e para lembrar que você nunca está sozinho que a gente segue com essa canção que vem agora. Uma melodia que é um afago, um carinho em forma de música, para você sentir todo o amor e o otimismo que queremos compartilhar. Sinta-se abraçado, sinta-se querido. O Songs by Night é seu porto seguro.

Boa noite, meus queridos amigos. É sempre um privilégio ter a sua companhia. Essa conexão tão especial que construímos aqui no Songs by Night. A vida, com suas nuances e surpresas, nos ensina a valorizar cada instante, cada melodia que toca a alma. E por falar em alma, nessa parte do programa, nosso coração se enche de carinho, sentindo a presença de cada um de vocês. Vou pedir licença rapidinho para uma breve pausa, mas eu volto já já. É só o tempo de um respiro. E na próxima parte, temos o nosso querido quadro Minha História, esperando por você. Um abraço apertado, carregado de todo o meu afeto para todos vocês que estão conosco. Não saia daí, a gente volta em instantes.

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2: 2:29.
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2: Minuto Esportivo no ar, trazendo as informações mais quentes do mundo da bola para você que acompanha a nossa programação. Fique ligado, porque o esporte não para e a gente te deixa por dentro de tudo. Começamos com as manchetes que movimentam o mercado da bola. O Spartak Moscou prepara uma oferta milionária por Flaco Lopes. E o Bayer Leverkusen avança nas negociações para contratar Facundo Medina.
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2: Agora vamos aos detalhes dessas notícias que agitam os bastidores do futebol. O atacante Flaco Lopes, que tem se destacado bastante, pode estar com os dias contados no Palmeiras, ou não. O Spartak Moscou está preparando uma oferta de 139 milhões de reais para tentar tirar o jogador do clube brasileiro. Flaco Lopes tem se valorizado no mercado ao longo dos últimos meses e, por isso, a diretoria do Palmeiras espera mantê-lo em seu plantel, apesar do interesse e da proposta generosa que vem da Rússia. A situação promete ser um dos grandes capítulos dessa janela de transferências, com o Palmeiras buscando segurar uma de suas peças importantes. Mudando para a Europa, o Bayer Leverkusen está de olho no mercado de transferências para reforçar seu elenco. O clube alemão avança nas negociações para contratar o defensor Facundo Medina, em um negócio que pode

0: chegar à casa dos 116 milhões de reais. O Bayer Leverkusen terminou a última temporada na sexta colocação no campeonato alemão e a diretoria já mira o futuro. O objetivo é ambicioso. O clube sonha em voltar a brigar pelo título na temporada de 2026-2027. E a chegada de jogadores como Facundo Medina seria fundamental para essa meta.
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0: Por enquanto é isso na nossa parte de notícias. A gente se encontra já já, com muito mais esporte para você. Até a próxima parte.
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2: 2:31.
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4: Boa noite, queridos ouvintes. Que alegria ter você de volta aqui na nossa 11ª parte do Sons by Night. Eu sou Jorge Ventura e a gente segue nessa jornada de afeto, de coração para coração, construindo essa ponte de emoções que só a música consegue erguer. É tão bom saber que você está aí, dividindo esse momento, sentindo cada melodia, cada palavra que preenche o ar. Essa é a sua casa, um refúgio de serenidade, onde cada um é único, especial. Logo mais, eu vou te contar uma história romântica que promete tocar fundo, daquelas que a gente guarda no peito. Então não sai daí, viu? Fica pertinho. E pra gente continuar nessa sintonia de amor e esperança, prepare-se para um clássico que fala direto com a alma. Uma canção que é pura emoção. Starship e o abraço de Sarah. Vem com a gente.

Boa noite, meu amigo, minha amiga. Que bom ter você aqui comigo nessa nossa jornada de afeto em Songs by Night. É sempre um privilégio poder partilhar esses instantes. E sabe, a vida, por mais que traga seus desafios, sempre nos presenteia com a chance de recomeçar, de olhar para o lado e encontrar um abraço, um sorriso, uma mão estendida. É essa

magia da conexão humana, não é? A gente se fortalece, se inspira, se encontra nos pequenos gestos de carinho. E é exatamente sobre isso que Songs by Night fala. Sobre a beleza de sentir, de viver, de amar. Nesta 11ª parte do nosso programa, eu quero que você se permita sentir essa energia, essa esperança que a gente cultiva juntos por aqui. Permita que a música, que a nossa conversa, seja esse bálsamo para a alma, te lembrando que você é único, especial, e que o amor está sempre ao seu redor, esperando para ser vivido. Respire fundo, meu bem, e deixe o coração guiar. E...

0: Boa noite, meu amigo, minha amiga. Que bom ter você aqui com a gente, abraçando a noite, abraçando a alma, nessa nossa jornada tão especial do Songs by Night. É sempre um privilégio compartilhar esses momentos, essas histórias que tocam o coração e nos fazem sentir mais próximos, mais humanos. A gente entende que a vida tem seus desafios, mas também tem uma beleza imensa, um otimismo que a gente precisa cultivar, não é mesmo? E essa nossa conversa, esse nosso carinho, ele segue. Mas antes da gente mergulhar ainda mais fundo nas emoções, nos recados, na poesia que nos espera na próxima parte do programa, na nossa 11ª parte, vamos fazer uma breve pausa. É só um instante para você respirar, para a gente se reconectar daqui a pouquinho. Fique por perto, porque o Songs by Night volta já já, com mais canções que abraçam e palavras que inspiram. Um pequeno intervalo e a gente se encontra de novo. Não sai daí, tá bom? Até já.
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3: 12h49.
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2: Atenção, ligado no Minuto Esportivo. Lineu Silva no comando, trazendo o melhor do jornalismo esportivo para você. Sempre com as informações mais quentes e relevantes que movimentam o cenário nacional e internacional. Pode chegar junto, que a gente já começa com as manchetes que prometem agitar o universo da bola. A primeira delas, lá da Europa, envolvendo um dos maiores nomes do futebol mundial. O Beşiktaş da Turquia confirmou uma proposta oficial por Mohamed Salah. E a segunda manchete, que chega da Inglaterra, mostra o Chelsea em busca de reforços experientes, com negociações avançadas por Welbeck e Henderson.
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2: Agora vamos aos detalhes da notícia que vem da Turquia e que mexe com o mercado de transferências. O Beşiktaş fez uma declaração pública confirmando que, de fato, apresentou uma proposta pelo talentoso atacante Mohamed Salah. A movimentação em torno do jogador egípcio é sempre intensa e a chegada de uma oferta de um clube como o Beşiktaş mostra o interesse em ter um atleta de calibre mundial. Os diretores do clube turco, no entanto, expressaram um certo incômodo com o andamento das conversas, indicando que existem pontos a serem ajustados nesse processo. Essa situação coloca um grande ponto de interrogação sobre o futuro de Salah e a forma como essa possível transferência pode se desenrolar nos próximos dias. E da Turquia, a gente salta para a Inglaterra, onde o Chelsea, um dos gigantes da Premier League, está trabalhando forte nos bastidores para fortalecer o seu elenco. As informações que chegam são de negociações em curso com dois nomes bastante conhecidos e com vasta experiência no futebol. Estamos falando de Welbeck e Henderson, que o Chelsea busca trazer para adicionar mais rodagem e liderança ao grupo. A estratégia do clube londrino parece ser a de mesclar a juventude e o talento que já possuem com a bagagem de atletas que já passaram por grandes momentos e grandes competições. Welbeck e Henderson, sendo veteranos, poderiam oferecer exatamente esse equilíbrio, contribuindo não só dentro de campo, mas também no vestiário. As conversas estão acontecendo e a expectativa é de que essas contratações possam ser fechadas em breve, reforçando o time para a sequência da temporada.
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2: Com essas informações quentes do mundo do futebol, a gente encerra mais esta parte do Minuto Esportivo. A gente volta já.
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3: 2:54.
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5: Boa noite, meu querido ouvinte. Que bom ter você de volta aqui no Songs by Night. Estamos de volta e já na nossa última parte, a 12ª parte deste encontro tão especial. É sempre um privilégio compartilhar esses momentos com você, que faz do nosso programa um verdadeiro oásis de serenidade. A gente se conecta através das histórias, dos recados que tocam a alma e das canções que abraçam o coração, não é mesmo? Nesse espaço, a música não é só som. Ela é um abraço, um carinho, um convite à reflexão sobre o amor, a vida e a esperança. E para selar essa nossa jornada com chave de ouro, com a alma plena de emoção, prepare-se para sentir cada nota, porque o que vem agora é pura poesia e melodia. Um lembrete de que o que importa de verdade é o que a gente cultiva aqui dentro. Com você, Trademark e a linda Only Love. Fica com a gente.

Boa noite, meus queridos amigos, minhas queridas almas que me acompanham nesta jornada noturna aqui no Songs by Night. É com o coração transbordando de carinho que eu, Jorge Ventura, venho agradecer a cada um de vocês que está comigo pelas últimas 4 horas. Que alegria imensa sentir essa conexão, essa energia que nos une. E eu espero, do fundo da minha alma, que vocês estejam desfrutando cada melodia, cada palavra, cada momento compartilhado nesta que é a nossa 12ª parte do programa. Sabe, eu estava pensando sobre o amor. Tantas histórias se cruzam por aqui, e cada uma delas é um universo. Lembro-me de um casal que me escreveu uma vez. Eles se conheceram num banco de praça, em um final de tarde simples, sem grandes fogos de artifício. Apenas um olhar que se demorou um pouco mais que o normal. Ele lendo um livro antigo, ela desenhando em um caderno. Não houve palavras de imediato, só a presença. E com o passar dos dias, dos encontros casuais, das risadas tímidas, a vida deles se entrelaçou. Não foi uma paixão avassaladora de cinema, mas um amor que floresceu na delicadeza do cotidiano, na xícara de café que ele sempre trazia para ela sem que ela pedisse, no jeito que ela memorizou a página exata em que ele parou de ler. Um amor construído em pequenos gestos, em silêncios confortáveis, na certeza de que ali, naquele banco de praça, Deus havia plantado uma semente de ternura eterna. E é assim que a vida nos surpreende, não é? Nos detalhes, nas pequenas grandezas. O amor não precisa de palco, só de um coração que saiba reconhecer e valorizar o outro. Que saiba, inclusive, encontrar beleza na dor, na superação, transformando cada cicatriz em uma história de força e resiliência. Que a fé nos guie para sempre enxergar essa luz, esse propósito maior, em cada encontro, em cada despedida, em cada reencontro com nós mesmos. Que a nossa noite continue assim, leve, com o coração aberto. E para continuar essa viagem de sentimentos, prepare-se para mais uma canção que vai tocar a sua alma. Fique comigo, aqui no Songs by Night.

Boa noite, meus queridos ouvintes. Chegamos juntos ao final de mais uma jornada especial aqui no Songs by Night, na nossa 12ª e última parte. Que viagem de emoções, não é mesmo? Cada canção, cada palavra, cada silêncio. Foi um abraço que eu tentei dar em você, aí do outro lado. É sempre um privilégio enorme, uma alegria sincera, poder compartilhar esses momentos de serenidade, de reflexão, de pura conexão humana com cada um de vocês. Sinto que, de alguma forma, nossa alma se encontra aqui, nesse nosso refúgio noturno, onde a música não só toca, mas realmente abraça. Eu, Jorge Ventura, quero agradecer de coração a sua companhia, a sua atenção, a sua presença. Você que esteve conosco, que abriu seu coração para as nossas histórias, para a poesia, para as mensagens de otimismo e amor, saiba que você é único e sua escuta faz toda a diferença para que este programa exista. Que tudo o que ouvimos e sentimos nesta noite permaneça com você, iluminando seus pensamentos, acalmando seu espírito. Que a paz encontre seu caminho e que a esperança seja sempre sua guia. Lembre-se, mesmo nas dores, há sempre uma beleza a ser descoberta, um aprendizado a ser acolhido. Mas não se preocupe, porque a gente volta em breve, com mais canções para embalar a sua alma, mais histórias para tocar seu coração e, claro, com a mesma ternura e acolhimento que você já conhece. Um beijo carinhoso do seu amigo Jorge Ventura. Fique bem, cuide-se e até a próxima.

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0: Mato
1: certa.
0: Grosso. Brasil.
2: 3 e 17.

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3: 13h21.
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0: 6:26.
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0: FM. 6:27.
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0: 6:27.
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0: 6:27.
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0: 6:27.
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0: 6:27.
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0: Cultural. 6:27.
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0: 6:29.

0: 3:32.
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0: 3:32.
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0: 3:32.

0: 3:33.
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0: 3:33.
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0: Demais. 3:33.
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0: 3:34.
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0: 3:34.

0: 23:37.
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0: 23:37.
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0: 23:37.
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0: 23:37.
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0: 23:37.
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0: 23:37.

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2: 10h38.
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0: 11:41.
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0: 11:41.
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0: 11:42.
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0: 11:42.
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0: 11:42.
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0: 11:42.
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0: 3:42.
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0: 3:44.
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0: 3:44.

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1: 3:48.
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1: 3:48.
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1: 3:48.
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1: 3:48.

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0: 3h49. 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
3: 4:36.

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3: 4:47.
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2: Água Boa, hora
1: Mato
2: certa.
1: Grosso.
3: 5:26.
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0: Alô, amigos, 5 horas e 42 minutos no Coração Sertanejo. Estamos começando tudo de novo, esta oportunidade de vida, entregando tudo nas mãos de Deus e tendo a certeza que Ele já preparou tudo para cada um de nós. Muito bom dia, cidade e coração do Brasil. Muito bom dia, meu Mato Grosso abençoado. Muito bom dia para você que já aguardava a minha chegada. Muito bom dia para você que já acordou de bem com a vida e a você que ainda está aí deitado, cochilando, imaginando como vai ser o dia. Coragem, foco, determinação, levante para mais uma jornada de muito labor. Eu quero convidar você para juntos falarmos com o nosso Criador, agradecê-lo por mais um dia e, é claro, tendo a certeza que o nosso Criador já está ao nosso lado, nos iluminando. Muito bom dia, cidade. E assim a gente começa o dia. Amado Pai, Senhor Deus, nós estamos entregando tudo em Tuas mãos e tendo a certeza que o Senhor já preparou tudo minuciosamente para cada um de nós. Que o Senhor és o nosso Deus onipotente, és o nosso Deus misericordioso e tens feito tanto e tanto por cada um de nós. Obrigado imensamente, Pai, por cobrir-nos com o Seu manto celestial, por fazer de nós instrumento da Vossa vontade e dar-nos forças. Obrigado imensamente, Pai eterno, por todas as maravilhas. Obrigado por permitir que possamos estar ao Seu lado em mais um novo dia, e assim recebendo a Sua unção transformadora e misericordiosa. Obrigado, Pai eterno, por estar permitindo, Senhor, que juntos possamos sim desenvolver as boas ações no dia de hoje. Permita que hoje seja um dia de glórias, de fartura e prosperidade a cada um de nós. E nós temos a certeza que estaremos sendo luz nas vidas daquelas pessoas que necessitam do nosso amparo, da nossa voz ativa, da nossa mão amiga. Obrigado imensamente por tudo, Pai eterno. Hoje sempre esteja ao nosso lado e cubra-nos com o Seu manto celestial, Senhor. É o que pedimos e entregamos tudo em Tuas mãos. Amém.
1: Pai nosso que estais no céu, santificado seja o vosso nome. Venha a nós o vosso reino. Seja feita a vossa vontade, assim na terra como no céu. O pão nosso de cada dia nos dai hoje. Perdoai as nossas ofensas, assim como nós perdoamos a quem nos tem ofendido. E não nos deixeis cair em tentação, mas livrai-nos do mal. Amém.
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1: 5:55, é a moda Rosinha e Catimbau em seu rádio. Bom dia, cidade. Hoje é dia 24, para seu conhecimento, meus queridos, pleno dia 24. E assim a gente segue a nossa jornada, feliz da vida, de bem com a vida, é claro, sabendo que mais um dia já nasceu e estamos prontos para mais esta etapa de labor. Então, seja bem-vindo, meu querido, onde quer que você esteja, sinta-se abraçado por toda a equipe Liberdade FM. É um prazerzaço estar aqui abraçando você nesta jornada maravilhosa. Então, aumente o volume do seu rádio. Vamos seguindo juntos. Já tem o Minuto Notícia em sua manhã. Já o Minuto Notícia, viu? Para seu conhecimento. Já Minuto Notícia. E eu sigo com mais moda sertaneja. Bom dia.
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1: 5:56, Lourenço Lorival, réu confesso.

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5: 6 horas.
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0: 6 da manhã, nós traremos agora, neste momento. Bom dia, cidade.
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0: 6:04, 6:04, trazendo informação sobre a sobre o Agência Nacional das Águas e Saneamento, ANA, divulgou um plano de preparação para o enfrentamento dos impactos do El Niño 2026-2027. Vamos a mais detalhes neste momento.
2: A Agência Nacional de Águas e Saneamento Básico apresentou um plano para enfrentar os impactos do El Niño sobre os recursos hídricos do Brasil até março de 2027. Segundo projeções da Agência Americana NOAA, divulgadas em agosto, é praticamente certo que o fenômeno continue até o fim do ano, com chance acima de 90% de chegar a uma intensidade classificada como muito forte. Os efeitos do El Niño não devem ser os mesmos em todo o país. No sul, o aumento das chuvas eleva o risco de cheias, exigindo atenção redobrada ao monitoramento de barragens e rios. No sudeste e no centro-oeste, a preocupação é com ondas de calor mais longas. Já no norte, o acompanhamento se encontra nos níveis dos rios da bacia amazônica. No nordeste, o principal risco é seca. A ANA já trabalha com cenários de distribuição de água para os açudes do semiárido, já que a próxima estação chuvosa pode render menos do que o esperado, o que ameaça a irrigação, o abastecimento das cidades e pode exigir reforço no bombeamento de água pelo projeto de integração do Rio São Francisco. O comportamento diferente das chuvas em cada região também preocupa o setor elétrico, que vai precisar equilibrar a geração de energia nas hidrelétricas com controle de cheias e os demais usos da água nos reservatórios. Para colocar o plano em prática, a ANA poderá declarar situações de escassez hídrica em rios e reservatórios federais, negociar condições especiais de operação de reservatórios e estabelecer regras diferenciadas de uso da água em dezenas de sistemas hídricos do semiárido nordestino. A agência também vai instalar salas de crise regionalizadas e divulgar boletins mensais para acompanhar a evolução do fenômeno. Reportagem Sofia Muniz.
0: 6:06, Água Boa, nota de repúdio. O Sindicato Rural de Água Boa vem a público manifestar seu repúdio à declaração do presidente da República, Luiz Inácio Lula da Silva, ao afirmar que o agronegócio deveria se ajoelhar diante dele. Nós, produtores, ajoelhamos somente perante Deus, nosso Criador. O setor agropecuário brasileiro merece respeito, reconhecimento e diálogo. São milhões de produtores rurais, trabalhadores e famílias que diariamente enfrentam sol, chuva, riscos econômicos e as dificuldades próprias da atividade para produzir alimentos, gerar empregos, movimentar a economia e contribuir para o desenvolvimento do Brasil. O produtor rural não se ajoelha diante de governantes. O produtor trabalha, produz e cumpre seu papel perante a sociedade. Governos passam, mas o trabalho de quem produz permanece. Entendemos que a relação entre o poder público e o setor produtivo deve ser pautada pelo respeito, diálogo institucional, responsabilidade e reconhecimento mútuo, independentemente de posições políticas ou partidárias. O Sindicato Rural de Água Boa reafirma seu compromisso com os produtores rurais e com a defesa da atividade agropecuária, sempre dentro dos princípios democráticos e do respeito às instituições. Ao produtor rural, nosso respeito. Ao produtor, nosso reconhecimento. Ao Brasil, nosso compromisso. Assinando a nota de repúdio, o Sindicato Rural de Água Boa. Essa nota foi assinada no dia de ontem. 6:08 no coração do Brasil. Acerte o seu relógio. Às 7:30 da manhã, Gilney Macari vai trazer a edição do Liberdade News neste canal. E você é o convidado a acompanhar conosco os últimos acontecimentos de

0: 6:14.
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0: amigos, 6:19 aqui na manhã, 6:19 em seu rádio. Três modas, Tião Carreiro e Pardinho, Mundo Velho, Tibagi, Miltinho, Gangorra, Paixão Não Me Maltrate, Ronaldo Viola e o João Carvalho, passando em seu rádio. Como é bom fazer parte desta manhã. Já fui ali fora, dei uma espiada no tempo, o tempo está bonito, os pássaros fazendo revoada nesta manhã especial, e a gente sabe que hoje é quinta-feira, pleno dia 24, meu Deus, já é 24, gente, 24º dia do mês, e assim a gente fica feliz em saber que o mês está acontecendo dentro de uma naturalidade. A estação primavera chegou e isso aumenta mais as nossas esperanças, porque é a estação que vai trazer a chuva, vai trazer a chuva que nós tanto aguardamos, a estação do colorido, das flores. Os pássaros amanhecem mais felizes, fazendo, cantarolando, fazendo a maior festa, e a gente fica feliz em receber mais este dia de presente. Eu já vou trazer agora o comunicado, vem na sequência a Justiça Eleitoral, fala sobre a mudança de sessões de local de votação. Você que votava em um determinado local, fique atento para saber se não houve mudança para o seu local de votação. Preste atenção.
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5: 6:20.
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0: meus queridos, de volta com mais nesta frequência maravilhosa. 6:25 em seu rádio, 6:25 aqui em sua manhã. O dia já está claro, o dia já está lindão e com isso a gente já comunica um super evento que irá acontecer hoje no Sindicato Rural. A ProSoja realiza hoje, quinta, uma reunião do núcleo local da entidade, com a participação de integrantes da diretoria da ProSoja Mato Grosso e técnicos do Instituto Mato Grossense de Economia Agropecuária, IMEA. O encontro, senhores produtores, está marcado para as 18:30 no Sindicato Rural de Água Boa e será aberta a produtores rurais e à comunidade. Ontem, o delegado da ProSoja, Altair Collin, esteve aqui na emissora, concedeu entrevista e abordou, destacou a reunião e os temas relacionados ao cenário do agronegócio, as perspectivas para a próxima safra, custos de produção, lucratividade e rentabilidade da agricultura, da atividade agrícola. Então é importante que os produtores marquem presença, viu? Um assunto importante também sobre, vai ser discutido, abordado sobre o fenômeno Laninha e também as avaliações de especialistas sobre a possibilidade de um início mais tardio e encerramento mais antecipado do período chuvoso, com a expectativa de que o volume total de precipitações permaneça próximo do padrão habitual. Então é importante o produtor estar participando de palestras, de eventos desta natureza e assim ficar sabedor sobre os próximos passos que vocês, produtores, poderão dar, viu? Então, hoje, na sede do Sindicato Rural, acontece este importante evento a partir das 18:30, tá bom, gente? 6:27 aqui na manhã, 6:27. Como é que você está? Pronto para um novo dia? Quero lembrar que você que já começa o dia, olha, beba bastante água nesse período aí de caloria, de muito calor. Anteontem deu essa chuvinha, deu uma amenizada no tempo, mas a gente sabe que o mormaço vai retornar. Então, comece o dia já bebendo água, bastante líquido no decorrer do dia e assim cuidado com a insolação. Umidade relativa do ar baixa, felizmente deu uma chuvinha e assim já deu uma amenizada, uma lavada, lavou um pouco o tempo. Domingo mesmo nós tivemos uma queimada aqui, iniciou-se uma queimada próximo ao perímetro urbano aqui de Água Boa, em uma propriedade rural. Aí com a chuvinha de terça já deu uma amenizada, graças a Deus, porque o calor insuportável, muita fumaça, até fuligem chegando aqui na cidade, no centro, no perímetro urbano, e com a chuvinha já deu uma apagada em vários focos e a gente já fica esperançoso que a próxima chuva, as próximas, acabe literalmente de vez com as queimadas ou algum foco na região. 6:28, já já eu quero falar aqui do evento da comunidade da comunidade católica. A programação completa da novena e festa de 2026 será divulgada aqui na sequência.
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0: Opa, 6:35 aqui na manhã, 6:35. Pedro Bento e o Zé da Estrada, Celesteiro da Lua, Milionário José Rico, Recordação, a boa moda sertaneja passando em sua manhã. Olha, para você que já amanhece o dia tomando o seu café da manhã, bom café, bom chimarrão, bom café, principalmente a você que adora um cafezinho com moderação, hein? Com moderação. Então beba aí o suficiente. Você sabia que o café pode afetar o intestino, colesterol, ferro e outros? Então beba sempre com moderação, xícaras moderadas no decorrer do dia. Nada de tomar um café dentro como fosse Coca-Cola. Eu olho gente tomando café como se fosse uma Coca-Cola, o copo cheio até na tampa. Então fique atento, viu? Fique atento, beba sempre com moderação. Deixa eu aproveitar aqui já falar sobre as festividades da comunidade católica.
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0: A paróquia Nossa Senhora Aparecida de Água Boa divulgou a programação completa da novena e festa em honra à Nossa Senhora Aparecida deste ano. Vai começar agora dia 1º e segue até o dia 12 de outubro, dentro das comemorações pelos 50 anos da Comunidade Católica de Água Boa. Neste ano, a celebração terá como tema gratidão, sinodalidade, conversão e missão, e como lema em Água Boa, pelo ontem, pelo hoje e sempre, como Maria, glorifiquemos ao Senhor. Será um período especial de fé, viu, senhoras e senhores? Oração, encontro e gratidão. Reunindo famílias, pastorais, movimentos, comunidades e diferentes setores da sociedade de Água Boa. Além das 9 noites de novena, a programação contará com procissão motorizada, bênção dos veículos, missa campal dos pioneiros, show católico, almoço festivo e celebrações especiais no dia de Nossa Senhora Aparecida. Na quinta-feira, dia 1º, vai ter às 19:30, o dia 1º já começa as ações com o tema A Grande Messe de Deus é Nossa. Convidados todos que fazem parte das escolas municipais, responsáveis pastoral da criança, Sagrada Face e PPI. No dia 2, na sexta-feira, às 19:30, tem mais uma novena. Tema, nada e a ninguém desprezeis. Convidados, escolas estaduais, particulares e Pestalozzi, responsáveis por esta ação, Pastoral da Juventude e SAV. No sábado, 3 de outubro, às 19:30, mais uma noite de novena. Tema, quem é o proprietário? Quem é o proprietário? Convidados, indústria e comércio, responsáveis ENS. No domingo, dia 4, mais uma noite com ações. Tema, quem são os vianteiros? Convidados, agricultores, pecuaristas e motoristas, responsáveis, Fraternidade JMJ e Legião da Maria. E daqui a pouco eu trago mais sobre as noites de novena na cidade de Água Boa. E independentemente de sua religião, de sua denominação religiosa, participe. E a todos que evidenciam e propagam o nome do nosso Criador, do nosso Senhor Jesus, a comunidade, muito bom dia. Não comece o seu dia sem antes falar com o nosso Pai, sem antes agradecê-lo por tudo. Se abriu os olhos, se deu o primeiro passo, agradeça. Se está tomando o seu café da manhã, se está se alimentando, agradeça por tudo, viu? Porque muitas pessoas gostariam de estar em seu lugar, tenha certeza disso. 6:39, acorda Água Boa, cidade querida, abençoada, nossa terra maravilhosa. Música.

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2: 6:44.
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Beleza. É, meus queridos, 6:47 aqui na manhã, 6:47. O velório do cantor Rick acontece hoje em Sorocaba. Após queda do helicóptero, lamentavelmente, o Brasil perde um grande cantor e compositor. A FAB, Força Aérea Brasileira, localizou a caixa preta, viu? A caixa preta do helicóptero que caiu em Santa Catarina e agora vai desvendar o que de fato aconteceu. O velório acontece hoje no município de Sorocaba, São Paulo. Um fato triste, muito triste, lamentável, a perda desse cantor de forma trágica, viu? De forma trágica. E agora a vida segue. Que Deus possa confortar os entes queridos neste momento tão difícil, neste momento de dor, nessa perda irreparável para a família. Bom, meus queridos, assim a gente segue com muito mais aqui em seu rádio. Já quero lembrar que daqui a pouquinho tem notícias. Hoje também tem a quinta da Pestalozzi. Na quinta de hoje tem encontro marcado lá na Pestalozzi. Vai ter peixe frito na hora. R$35 é a última oportunidade. Vai ter Chica Doida a R$12, viu? Para você contribuir com a escola. E tem muito mais. Vai ter pastel, cuca, pão caseiro, cueca virada e outras delícias. Hoje, a partir das 17 horas, é em frente à Pestalozzi. Vá prestigiar, saborear as delícias realizadas com todo o

isso, produzidas com todo capricho pela equipe da Pestalozzi, equipe essa de ouro valorosa, nota 10. Bom dia. 6:49, 6:49 aqui em seu rádio. Acerte o seu relógio, tem vagas de trabalho, né? Tem vagas de trabalho. Já vou trazer para você as vagas de trabalho neste momento, viu? Neste momento tem vaga, sim. Atenção para você que está desempregado. Tem vaga para abatedor em no município, tem vaga para açougueiro, analista de planejamento e orçamento, engenheiro civil, armazenista, auxiliar administrativo, atendente de padaria, auxiliar de limpeza, auxiliar em saúde bucal, confeiteiro, conferente de carga e descarga, desossador, eletricista de baixa tensão, caixa, fiscal de caixa, garçom, gerente comercial, motorista entregador, padeiro, recepcionista, secretária, repositor de mercadorias, servente de pedreiro, soldador, dentre outras vagas. Então passe no Cine. 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Trazendo essa canção belíssima do Rick Renner, Cortina do Espaço, linda canção, viu? Vai deixar saudade, fazer muita falta para a música brasileira, viu?

0: Opa, 6:56, vai saudade, diga ela, saudade matadeira. Flávio Dalcin, vai saudade. Deixa eu mandar aqui um bom dia ao Neto, que acompanha a nossa programação, o Neto Cabeleireiro. Bom dia, Neto. Abraços, obrigado pela audiência, viu? Alô, Christian, o homem do momento cultural que vai ao ar todos os domingos.
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0: Todas as famílias na sintonia nesta manhã especial, sejam bem-vindas, sejam muito bem-vindas. Para você que amanheceu aí pensando como vai ser o dia, nós estamos na estação primavera. Você sabia que a estação primavera chegou anteontem? É às 21:05, horário de Brasília, e segue até o dia 21 de dezembro. A estação do colorido, a estação que muda a paisagem literalmente. 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
4: 7:25.
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8: Beleza, água boa, 7:26 em seu rádio. Bom dia.
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8: É, após a propaganda política, nós estamos de volta. 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Meus amigos, nós já estamos chegando ao final desta edição. Vem notícias na sequência, vem a edição do Liberdade News e você já vai começar o dia muito bem informado. Nós estamos na estação Primavera, estação que chegou anteontem às 21:05. Essa estação é a estação que traz, muda literalmente a nossa paisagem, e obviamente nós temos os dias, você sabia que a partir do início dessa estação, os dias passam a ficar gradualmente mais longos, os dias mais longos e as noites mais curtas. Você pode notar que a noite está curta, eu já percebi, viu? Fechei os olhos ontem à noite e abri hoje com as graças de Deus, foi tão rápida, a noite passou ligeira demais da conta, hein? Pode prestar atenção, o dia mais comprido, e a noite é mais curta. E também nós esperamos a chuva nesta estação, viu? A estação da floração de várias espécies e a maior atividade de animais polinizadores. Os animais vão polinizar as flores e, obviamente, o brilho é diferente, viu? O brilho é diferente. Bom dia, 7:28.
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8: Vem Juninho Macari trazendo o Liberdade News. E que você fique na Santa Paz de Deus. Eu finalizo com essa aqui, o Céu de Setembro, com Rick Renner. Hoje vai acontecer o velório do Rick lá em Sorocaba, São Paulo, hein? Que a família seja confortada por Deus. Bom dia.

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4: 7:32.
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12: Em Água Boa, 7:34. Bom dia. Quinta-feira, 24 de setembro de 2026. Em Água Boa, o dia começa com sol e nuvens no período matutino. Tem possibilidade de chuva à tarde e também à noite. A temperatura oscila entre 24 e 35 graus.

0: umidade relativa do ar estará entre 43% e 84%.
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0: 7:35. 14 países seguem governo americano e incluem PCC e Comando Vermelho em ação contra o terrorismo. Legislativo de Água Boa realizou segunda sessão ordinária do mês de setembro. Homem é detido pela polícia militar após ameaçar vizinho de morte e invadir residência em Nova Chavantina. Em Água Boa, carreta pega fogo na MT-326, próximo ao trevo com a BR-158. Sindicato Rural de Água Boa manifesta repúdio à declaração do atual presidente Lula do PT sobre o agronegócio. Estes e outros destaques agora na edição do Liberdade News que está começando.
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0: 14 países seguem o governo americano e incluem primeiro comando da capital PCC e Comando Vermelho CV em ação contra o terrorismo. Pelo menos 14 países que fazem parte do chamado Escudo das Américas acataram a ideia do presidente norte-americano Donald Trump e aceitaram classificar o PCC, primeiro comando da capital, e o Comando Vermelho, além de outros 22 grupos de cartéis, como terroristas. Países do bloco, todos alinhados a Donald Trump, dizem que vão combater grupos narcoterroristas. A declaração conjunta prevê ações coordenadas contra organizações criminosas, considerando uma ameaça à segurança e à estabilidade do continente. Fazem parte do bloco os países Argentina, Bolívia, Chile, Colômbia, Costa Rica, República Dominicana, Equador, El Salvador, Guiana, Honduras, Panamá, Paraguai, Peru, Trinidade e Tobago, além dos Estados Unidos. O grupo prevê o congelamento de bens de organizações criminosas. Os países pretendem adotar medidas financeiras contra grupos classificados como narcoterroristas, em conformidade com suas respectivas legislações. Membros também querem restrições de vista para membros de grupos criminosos. As medidas poderão atingir membros associados e apoiadores das organizações. Os países prometem punir quem der apoio a grupos narcoterroristas. A declaração prevê responsabilidade criminal de pessoas que forneçam deliberadamente apoio material ou logístico às organizações. A ação inicial terá 24 organizações como alvo. Os países afirmam que as medidas serão direcionadas aos grupos listados na declaração, independentemente do nome usado em cada país. Como você acabou de ver aí, 24 países, inclusive El Salvador, Honduras e o Brasil. Não, o Brasil não está na lista. Isso porque o atual presidente se recusa a tomar tal iniciativa, demonstrando, acima de tudo, que o governo tem, sim, uma ligação direta com os próprios Comando Vermelho e primeiro comando da capital, PCC e Comando Vermelho. Essa ação do então presidente Luiz Inácio Lula da Silva nada mais é do que um incentivo ao crescimento da criminalidade desses grupos que aí estão, deixando de lado você que faz parte da sociedade brasileira, que trabalha todos os dias, você que é aposentado, você que é jovem. Em primeiro lugar, ações deliberadas sobre o apoio, querendo demonstrar grandiosidade internacional, como o fez na ONU. Mas isso é apenas da boca para fora, porque na prática o atual governo é um verdadeiro desastre em relação ao combate às facções criminosas que estão crescendo a cada dia que passa neste país. E escreve aí: essa situação, se não for contornada agora, fugirá do controle e posteriormente o governo não conseguirá superar a crise estabelecida pelas facções, que já é significativa e presente em praticamente todos os estados brasileiros. A consequência será para a

0: própria sociedade. Aliás, por falar em consequência, é inconsequente as propostas apresentadas até então pelo atual governo na campanha eleitoral. Agora propõe o fechamento das bets. Ora, é piada. As bets, para se ter uma ideia, para que você possa se informar, no ano passado, em 2025, o faturamento foi algo em torno de 37 bilhões de reais. Desse valor, aproximadamente 10 bilhões de reais ficaram de impostos para o próprio governo. Se o governo não consegue contornar os gastos que tem, vai eliminar essa situação onde o dinheiro cai fácil? E pior, agora são as canetas emagrecedoras. De forma irresponsável, o governo faz a proposta, mas não diz, não afirma e ao mesmo tempo não indica onde, quando, como e de que maneira. Lembrando que estas canetas trazem sérios riscos e efeitos colaterais, entre eles problemas gastrointestinais, pancreatite aguda, problemas na vesícula, perda de massa muscular denominada sarcopenia, efeito rebote, o tradicional efeito sanfona, além de ser encontrado também no Brasil uma quantidade significativa de produtos clandestinos. É o governo que aí está, o governo da paz, da incompetência e da irresponsabilidade. Paz entre aspas, porque vivemos atualmente uma verdadeira guerra para sobreviver todos os dias, infelizmente. 7 horas agora, mais 41 minutos, 7:41. Deputado Júlio Campos queima 250 mil reais de dinheiro público para financiar torneios de vôlei na capital. O deputado estadual Júlio Campos destinou 250 mil reais para financiar competições de futebol e vôlei de praia em Cuiabá e Várzea Grande. Mas peraí, Cuiabá e Várzea Grande, existe praia? A emenda integra uma parceria de 350 mil reais, publicada no Diário Oficial ainda da semana passada. Os recursos serão administrados pela Associação Comunitária de Comunicação, Cultura, Esporte e Lazer, ACCEL, que firmou o termo de fomento com a Secretaria de Estado e Cultura, Esporte e Lazer, por meio do Fundo de Desenvolvimento Desportivo. O projeto prevê duas etapas da Copa Búfalo de Futebol, na sede da associação em Várzea Grande, e a primeira Copa Cuiabá de Vôlei de Praia, no CT Moinho, na capital. As competições serão organizadas pela entidade, identificada no documento também como Búfalo Escola de Futebol. O documento identifica uma emenda de Júlio Campos e registra uma nota de empenho de 250 mil reais, emitida nesta segunda-feira, dia 21. A parceria tem vigência de 22 de setembro a 31 de dezembro deste ano. O termo traz como signatários o secretário David Moura e o presidente da associação, ou melhor, a presidente da associação, Genima Paula de Arruda Costa. A CCEL também indica uma gestora e uma comissão responsável pelo acompanhamento da parceria. É, com o dinheiro público é fácil fazer farra, né? Diga-se de passagem. Enquanto isso, ficamos aqui a ver navios sobre investimentos, sobre iniciativas por muitos deputados da Assembleia Legislativa. Entre eles, o próprio deputado Júlio Campos, que, salvo engano, vai para a reeleição, viu? Lembre-se desse nome. Olha, a Câmara Municipal de Vereadores de Água Boa realizou esta semana a segunda sessão ordinária do mês de setembro. Na oportunidade, vários assuntos foram deliberados. Proposições foram apresentadas em forma de indicação, requerimento, e também alguns projetos do Executivo foram analisados. Posteriormente à sessão, o Liberdade News conversou com os vereadores, a presidente da Casa, Rejane Schneider Garcia, o vereador Júnior Silveira, do PL, e também o vereador Rodrigo Rosa, do União Brasil. A presidente destacou, acima de tudo, uma proposta apresentada recentemente ao governo do estado para asfaltamento em uma via pública em Água Boa. Em um encontro realizado na semana passada na cidade de Canarana, vereadores aqui do município de Água Boa, entre eles a presidente do Legislativo, Rejane Schneider Garcia, e outras lideranças municipais,
1: estiveram em contato direto com o atual governador Piveta. Nessa oportunidade, presidente, vocês solicitaram a realização de uma obra extremamente importante para o município, o asfaltamento da MT-414 com a 240. Informações a respeito.
2: Isso. Então foi uma reunião de todos os vereadores do Araguaia, né, com o governador, com o atual governador Otaviano Piveta, onde nos foi solicitado que nós levássemos as principais demandas do município. São várias demandas, mas nós tínhamos que optar por algumas, né? E nós protocolamos o pedido de continuidade do asfaltamento das MTs, né? 240, ligando na 110, sentido de Norá, ali para as fazendas, né? Sentido da Martins, e também da MT-414, passando do bar da Dinorá, por dentro do Pé Jaraguá, ligando na AB100, dando continuidade, né, dessa pavimentação até o Garapu, ligando na 020. São eixos estruturantes, né? Regiões que é uma região, principalmente da 414, uma região que está. É uma grande fronteira agrícola do município, muitas propriedades sendo abertas, a produção agrícola aumentando, e nós em conjunto, né, em conjunto com o executivo, legislativo, algumas lideranças, os produtores rurais, né, alguns que nós conversamos, entendemos a necessidade então de colocar esse pedido. Por que que nós colocamos essas duas? Porque já tem os projetos, levantamentos feitos, topográficos, uma parte dessa rodovia já está com parte de projeto elaborado também. Então, por esse motivo, né, o tempo era curto, nós tínhamos que entregar algo mais concreto para o governador, e ele assumiu um compromisso conosco lá de público de que ajudará o município de Água Boa na pavimentação dessas duas importantes rodovias que são de competência do estado de Mato Grosso. Então, a MT-240, né, seguindo ali a Dinorá, no sentido ligando até a MT-110, sentido Campinápolis, e a 414, então, como eu disse, reforçando, passando por dentro do Pé Jaraguá, saindo no cruzamento da BC, antigo bar do Carlinho, e seguindo então pelo Garapu, ligando na 020. Então, que vai conectar o Araguaia, que vai conectar a Água Boa para a região norte, uma nova, né, mais uma importante rodovia pavimentada, que vem para encurtar a distância e melhorar, então, né, esse tráfego de veículos pesados e escoamento da nossa produção. E também trazer a produção, né, para o nosso Porto Seco da ferrovia, que daqui 2018, 2019, estará já, se Deus quiser, em funcionamento.
3: Fizemos algumas indicações, dentre elas, algumas muito importantes. Primeiro, solicitando vagas para alunos no período de creche na comunidade de Serrinha, ressaltando que lá tem aproximadamente 14 crianças que precisam de creche e suas mães precisam trabalhar, né? Outra solicitação que nós fizemos foi com relação às escolas municipais e estaduais. Dentro do município nós temos o Antônio Greis, 9 de julho, a escola Eduardo lá da comunidade de Serrinha, escola no PA Jaraguá e nas outras e outras escolas do município, que já tem 4 anos que vem se arrastando e as suas obras não estão sendo concluídas, né? Já tivemos informações de alguns desacordos entre município, estado e algumas empreiteiras, né? E nós, como vereadores, estamos aqui para fiscalizar e verificar o que está acontecendo para concluir essas obras, né? Outra coisa que nós também pedimos, outra solicitação que nós pedimos como vereador no município, foi informações com relação aos atletas do município de Água Boa. Hoje, Água Boa se destaca a nível estadual e nacional com relação a inúmeros atletas, né, que competem, que levam o nome de Água Boa, porém, todavia, não conseguem um respaldo à altura com relação ao município, né? O município tem algumas restrições para poder ajudar. Então, vamos sanar essas possíveis irregularidades e vamos fazer com que o município auxilie realmente esses atletas para buscar medalhas fora do município, né? Outra solicitação nossa é o que é necessário para adequar de fato as quadras do município, se é reforma, se é construção, para atender inúmeras categorias, dentre elas vôlei, handebol, basquete, que são modalidades que estão representando o município de Água Boa fora do município, no estado ou nacionalmente, mas não tem um local adequado para fazer os seus treinos. Então solicitamos informações ao atual secretário de Esporte, Cultura e Lazer, seu Eric, para dar melhores esclarecimentos e para ver como que a gente, como vereador, pode contribuir para melhorar a condição desses alunos e desses atletas.
4: Em parceria com o vereador Júnior Silveira, tivemos aí alguns requerimentos, né, a respeito do esporte, para a gente buscar melhorias no esporte de Água Boa. pessoa. A gente está aí hoje com um déficit de quadro, de local para as pessoas treinar, e aí em discussão com todos os vereadores, a gente acaba chegando, né, num resultado positivo. E acredito que hoje, com as quadras que tem no município, a gente só precisa de reforma. Então vamos cobrar aí o executivo, vamos cobrar o prefeito Mariano, para que reforme essas quadras para nós.

0: nossos atletas aí, tanto do basquete, do vôlei, do handball, do futsal, demais outras modalidades, judô, né, todos os esportes, todas as atividades, e com essas reformas vamos conseguir ter mais espaço aí para essa juventude, para os nossos atletas tá praticando e se desenvolvendo, né. E hoje também, na oportunidade, trouxe aí meus sentimentos ao professor Amós, que foi, que deixou um legado, né, foi uma pessoa que inspirou tantos jovens, né. Eu mesmo particularmente tive o prazer de participar, de treinar junto com o Amós, e o Amós, ele fez um história no nosso município, uma história no nosso esporte, então a gente não poderia deixar de lembrar dele aqui, e com certeza futuramente aí o Amós vai ficar registrado em alguma obra, aí a gente vai fazer, vamos ter essa preocupação, eu vou ficar sempre cobrando, vamos esperar aí, eu já até conversei com o Mariano, vamos esperar alguma obra da altura do professor Amós, né, e vamos fazer uma homenagem para ele ficar registrado pro resto da vida no nosso município de Aguboa.
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2: 7:51, 7:51, previsão do tempo para o dia de hoje, Centro-Oeste terá pancadas de chuva em praticamente todos os três estados. Alguns pontos com chuva mais ou menos. Vamos aos detalhes, quem traz as informações é a repórter Viviane Bessa.
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3: A quinta-feira será de chuva em boa parte do Centro-Oeste. Brasília registra mínima de 20 e máxima de 30 graus, com pancadas e trovoadas isoladas. Em Goiânia, os termômetros variam entre 18 e 34 graus. A instabilidade também alcança áreas de Goiás, principalmente o centro e o sul do estado. Cuiabá terá mínima de 21 e máxima de 37 graus, com chuva acompanhada de trovoadas em pontos isolados de Mato Grosso. Já em Campo Grande, o tempo fica com poucas nuvens e as temperaturas vão de 16 a 29 graus. No norte de Mato Grosso do Sul, aumenta a nebulosidade, com possibilidade de chuva isolada. As informações são do Instituto Nacional de Meteorologia. Viviane Bessa, o tempo e a temperatura.
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2: 7:52. Em Nova Chavantina, um homem é detido pela polícia militar após ameaçar vizinho de morte e invadir residência. Um homem foi detido pela polícia militar ontem, em Nova Chavantina, após ser suspeito de ameaçar um vizinho de morte e invadir a residência do mesmo. De acordo com a Polícia Militar, a ocorrência foi atendida pelo Grupo de Apoio da 32ª Companhia Independente de Polícia. A equipe realizou a abordagem do suspeito após um desentendimento entre os envolvidos. Diante dos fatos, o homem recebeu voz de prisão pelos crimes previstos nos artigos 147 e 150 do Código Penal, relacionados à ameaça e violação de domicílio. Após os procedimentos, a ocorrência foi registrada por meio de termo circunstanciado de ocorrência, TCO. A ação foi realizada pelo Grupo de Apoio de Nova Chavantina, vinculado ao 32º Comando Independente de Polícia Militar. 7:54. Em Água Boa, carreta pega fogo na MT-326, próximo ao trevo da BR-158. Uma carreta pegou fogo na manhã de ontem, quarta-feira, dia 23, na MT-326, a cerca de 5 quilômetros do trevo com a BR-158, sentido a Canarana. As chamas atingiram o veículo e mobilizaram a atenção de quem passava pelo trecho. Ainda não há informações sobre o que teria provocado o incêndio. Segundo dados, não foram divulgados também informações sobre o estado de saúde do motorista. As circunstâncias do incêndio deverão ser apuradas. Mais informações podem ser divulgadas ainda no dia de hoje após o levantamento. O fogo teve início exatamente na parte da cabine do caminhão. 7:54. Lei da deputada Coronel Fernanda é sancionada e cria protocolo nacional de atendimento a vítimas de estupro.

A deputada Coronel Fernanda, do PL de Mato Grosso, teve sancionado o projeto que estabelece regras nacionais para o atendimento a vítimas de estupro e outras formas de violência física, publicada no Diário Oficial da União ainda esta semana. O mesmo determina atendimento médico imediato, prioridade máxima no exame de corpo de delito e preservação de provas para a investigação. A norma foi sancionada com veto pelo presidente em exercício, Geraldo Alckmin, e já está em vigor. Segundo a parlamentar, esta é a primeira lei federal originada de uma proposta de sua autoria. O texto, aprovado pelo Senado no início de setembro, com parecer favorável do senador Jaime Campos, do União de Mato Grosso. O protocolo integra as áreas de saúde, segurança pública e perícia no atendimento a mulheres, crianças, adolescentes e pessoas em situação de vulnerabilidade. Quando o primeiro contato ocorrer com um profissional de segurança pública, ele deverá providenciar o registro da ocorrência e o encaminhamento imediato da vítima a uma unidade pública de saúde. Entre as exigências estão a avaliação das condições clínicas e emocionais da vítima, a adoção do tratamento necessário e a orientação sobre o acesso ao atendimento médico, psicológico e à assistência social. Os vestígios coletados nas unidades de saúde deverão ser preservados e encaminhados à perícia oficial. O exame de corpo de delito terá prioridade máxima. Se a vítima não puder comparecer ao órgão responsável, o perito deverá ir até onde ela estiver. A conclusão e o envio do laudo à autoridade policial deverão ocorrer em até 10 dias corridos, com possibilidade de prorrogação conforme o Código de Processo Penal. Estas são apenas algumas lacunas que fazem parte do projeto Hora Aprovado. 7h57. A grande realidade é que é um projeto que é muito bem-vindo. Olhar com mais dignidade, com mais atenção às pessoas vítimas desse tipo de crime brutal, que é a questão do estupro. Mas está mais do que na hora de mudarmos as leis para quem comete o crime, para o monstro que se propõe a realizar esse tipo de crime. Por que não a castração, por exemplo? O cidadão praticou o crime? Castração imediata, após, claro, o trabalho da polícia confirmar o abuso, confirmar a criminalidade. Com certeza, esse tipo de ação, né, nós estaríamos resultando em menos casos. Enquanto isso, estamos amparados aí à Lei Maria da Penha, mas em contrapartida ou paralelamente, o estado de Mato Grosso é campeão, é recorde no número de casos de feminicídio. Então, fica a pergunta: a Lei Maria da Penha não está sendo suficiente ou precisamos rever as leis que temos? Sabemos sim que o Código Penal que aí está é da época da Idade da Pedra. Mais velho, mais ultrapassado do que andar para frente. 7h58, a última do Liberdade News desta quinta-feira. Sindicato Rural de Água Boa manifesta repúdio à declaração do então presidente Lula do PT sobre o agronegócio. O Sindicato Rural de Água Boa divulgou ontem, quarta-feira, dia 23, uma nota de repúdio à declaração do presidente Luiz Inácio Lula da Silva, do PT, sobre o agronegócio. Durante um ato de campanha em Florianópolis, ainda no último dia 19 de setembro, Lula, do PT, afirmou que, diante dos recursos destinados pelo governo à agricultura, o setor deveria não votar, mas se ajoelhar para ele. Na nota, o Sindicato Rural de Água Boa afirma que os produtores rurais e trabalhadores do setor agropecuário merecem respeito, reconhecimento e diálogo, destacando a participação da atividade na produção de alimentos, geração de empregos, movimentação da economia e desenvolvimento do país. A entidade também ressalta que o produtor rural trabalha e cumpre seu papel perante a sociedade, independentemente de governos ou posições políticas. O sindicato defende ainda que a relação entre o poder público e o setor produtivo seja baseado no respeito, diálogo institucional, responsabilidade e reconhecimento mútuo, reafirmando seu compromisso com os produtores rurais e com a defesa da atividade agropecuária dentro dos princípios democráticos e do respeito às instituições. A manifestação é assinada pelo Sindicato Rural de Água Boa e foi publicada ontem, 23 de setembro de 2026.

0: dizendo o seguinte: nota de repúdio. O Sindicato Rural de Água Boa vem a público manifestar seu repúdio à declaração do presidente da República, Luiz Inácio Lula da Silva, do PT, ao afirmar que o agronegócio deveria se ajoelhar diante dele. Nós, produtores, ajoelhamos somente perante Deus, o Criador. O setor agropecuário brasileiro merece respeito, reconhecimento e diálogo, e são milhões de produtores rurais, trabalhadores e famílias que, diariamente, enfrentam sol, chuva, riscos econômicos e as dificuldades próprias da atividade, para assim produzir alimentos para gerar empregos, movimentar a economia e contribuir para o desenvolvimento do Brasil. O produtor rural não se ajoelha diante de governantes. O produtor trabalha, produz e cumpre seu papel perante a sociedade e, ao mesmo tempo, com respeito e dignidade. Governos passam, mas o trabalho de quem produz permanece. Diz parte da nota de repúdio. A grande realidade é que nós temos que entender que Lula está lá com seus 80 anos, enquanto aqui fora, né, muitos acabam citando que uma pessoa de 80 anos é um idoso que muitas vezes é incapaz de uma série de ações, de atividades ou de iniciativas. Como é que pode um cidadão que não tem conhecimento, um ex-presidiário, alguém que deu o maior golpe financeiro na história de um país, pode comandar um Brasil, um país como o Brasil? Essa é a pergunta. Acho eu que ele está chegando ao ponto de sequer saber o que fala. 8 horas agora, mais 2 minutos, 8:02. Final da edição do Liberdade News desta quinta-feira, e entre os destaques de hoje você acompanhou: 14 países seguem o governo americano e incluem o PCC e o Comando Vermelho em ação contra o terrorismo. O Brasil está fora da lista. Legislativo de Água Boa realizou segunda sessão ordinária de setembro. Em Nova Chavantina, homem é detido pela PM após ameaçar vizinho de morte e invadir a residência. Você fica na sequência com a programação da Liberdade FM. Nós voltamos amanhã a partir das 7:30, se Papai do Céu nos permitir. A você um bom dia e lembre-se sempre, Jesus é o caminho.
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Muito bom dia, quinta-feira, Goboa. Pode acordar, pode levantar, pode passar o café, porque a quinta-feira chegou. E olha só, a semana já está quase no fim. Segunda-feira já foi, terça-feira também. Quarta ficou pra trás e agora é quinta-feira. Aquele dia que já tem cheirinho de sexta. Tem gente que acordou pensando, hoje já é quinta-feira. E tem gente que já está pensando, amanhã é sexta. E olha, não vamos negar, sexta-feira já está bem ali, bem pertinho mesmo. Mas antes dela chegar, temos uma quinta-feira inteira pela frente. E você está na liberdade. Eu sou Victoria Mello e vou ficar com você nesta manhã de quinta-feira. Hoje tem música, tem curiosidade, tem informação e, claro, tem você. Então já manda mensagem, conta pra gente. Já tomou café? Já está trabalhando? Já está na estrada ou ainda está tentando acordar? Manda para a Liberdade no contato 66-3468-1200. Porque quinta-feira com a Liberdade fica muito melhor. E antes de começarmos a nossa programação, quero deixar uma reflexão para você nesta manhã. E hoje eu quero começar nossa manhã lembrando você de uma coisa. Você já venceu 4 dias da semana. Olha só, segunda passou, terça passou, quarta-feira também e agora estamos na quinta-feira. A semana está chegando ao fim, mas ainda temos muito pela frente. Talvez esses últimos dias tenham sido corridos, talvez você esteja cansado, talvez algumas coisas tenham dado certo e outras ainda estejam esperando para acontecer. Mas respira, ainda dá tempo de resolver aquela pendência, dá tempo de começar alguma coisa, tempo de organizar, tempo de fazer diferente. Não precisa resolver tudo hoje, faça uma coisa de cada vez, um compromisso de cada vez, um passo de cada vez. E que Deus abençoe essa quinta-feira. Abençoe sua casa, sua família, seu trabalho.

0: trabalho, sua fazenda, sua estrada, seus projetos, todos os seus caminhos. Que seja um dia de paz, de saúde, de proteção, de trabalho e de boas notícias. Bom dia, Goboa. E vamos começar o Bom Dia Liberdade.
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0: 8:23. Hoje é dia de homenagear quem enfrenta o trânsito, o sol, a chuva e a correria do dia a dia para ajudar a cidade a chegar mais rápido ao seu destino. Ser mototaxista é muito mais do que transportar passageiros. É oferecer agilidade, responsabilidade, atenção e muitas vezes aquele atendimento amigo que faz toda a diferença. Neste dia do mototaxista, a Rádio Liberdade FM parabeniza todos os profissionais que exercem essa importante atividade, levando pessoas com segurança e contribuindo para a mobilidade da nossa cidade. Parabéns, mototaxistas. A Rádio Liberdade FM tá na Liberdade? Tá bom demais. E agora vamos para os nossos apoiadores culturais e daqui a pouquinho eu estarei de volta aqui com você. Então não saia daí que a nossa quinta-feira está apenas começando aqui na Rádio Liberdade. Do Bom Dia Liberdade comigo, Victoria Mello. 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
4: 8:24.
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5: Olá, pessoal, bora começar mais um Rádio Educar e vamos falar sobre o que é inteligência emocional. O assunto de hoje.
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5: Inteligência emocional é a capacidade de gerenciar suas emoções em relacionamentos, seja em sua vida pessoal ou na profissional. As emoções são impulsos, reações imediatas que temos perante algum estímulo causado no ambiente em que estamos, sejam elas boas ou ruins. Esse gerenciamento das emoções pode ser refletido no outro. O seu controle sobre suas emoções o torna ciente, mais compreensivo com as emoções de quem está ao seu redor. Isso acaba impactando positivamente na forma como leva a sua vida. Daqui a pouco eu trago mais um bloco do Educar.
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1: 8:28. 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E agora vamos para o nosso Guia Astral. E daqui a pouquinho eu volto, logo após a nossa sequência musical. Então não saia daí, viu?
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7: Oi, gente linda! Letícia Leal chegando com sua dose de inspiração no Guia Astral. Que bom ter você aqui para desvendar o que os astros reservam. Nesta primeira parte, vamos mergulhar nas previsões para Áries, Touro e Gêmeos. Vem comigo.
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7: Começando com Áries, existem situações confusas que pedem atenção. Cuidado com exageros na comunicação. Não desperdice seu tempo com o externo. Sua cor do dia é preto. Número da sorte, 41.
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7: Para Touro, você pode estar confuso com questões financeiras. Não é um bom dia para negociações de risco. Mas entenda, as mudanças são inevitáveis, exigindo desprendimento e consciência do momento financeiro. Sua cor é amarelo. Número da sorte, 2.
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0: E para Gêmeos, você está confuso. Vigie seus pensamentos e o senso de ética. Sua cor do dia é marrom. Número da sorte, 26. Daqui a pouquinho eu volto com mais previsões do Guia Astral. Não saia daí.
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fizemos aqui hoje. Boa noite, Goiânia! Que coisa linda!

0: 8:42. E vamos combinar, quinta-feira também pede café. Principalmente porque tem gente que já está contando as horas para a sexta. Mas calma, gente, calma. Vamos aproveitar essa quinta-feira, quinta de TBT. Então vamos aproveitar. Sexta-feira é outro assunto. Mas antes tem café. E eu quero saber como você começou a sua quinta-feira. Café preto, café com leite, pão com manteiga, pão com queijo, café reforçado ou saiu correndo de casa e esqueceu de comer. E tem aquele clássico, amanhã eu descanso. Só que amanhã chega e aparece uma lista de coisas para fazer. Agora responde para a liberdade, o que não pode faltar na sua manhã? Um café, uma boa música, notícia, um tererê bem gelado ou um pouquinho mais de sono. Manda mensagem para o nosso WhatsApp no 6634681200 e me conte o que não pode faltar na sua manhã. E agora vamos para os nossos apoiadores culturais e daqui a pouco eu estarei de volta aqui com você. Então não saia daí não, porque a nossa quinta-feira está apenas começando aqui no Bom Dia Liberdade. 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
5: De volta com mais um bloco do Educar. Pontos importantes da inteligência emocional. Hein?
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5: A inteligência emocional é variável. Ela pode mudar ao longo da vida de acordo com as habilidades e capacidades que você vai desenvolvendo. 5 habilidades básicas são: autoconhecimento, seria a capacidade de reconhecer as próprias emoções, assim como seus pontos fortes. Quais são as suas motivações? Exemplo: autocontrole, saber controlar as próprias emoções e ações impetuosas que podem resultar em consequências negativas. Automotivação, capacidade de se manter motivado, buscar desafios e superar obstáculos. Empatia, a capacidade de sentir o que o outro sente, se colocar no lugar do outro e ser capaz de compreender o que ele está passando. Quem desenvolve essa habilidade é capaz de se comunicar e colaborar com outras pessoas de forma mais efetiva. Habilidades sociais, capacidade de se comunicar de forma efetiva e gerenciar os conflitos gerados por outras pessoas que podem ou não te envolver. Daqui a pouco mais um bloco do Educar.
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7: Horas e 48 minutos. 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E agora vamos para o nosso TeleTV e logo após ficam nossas sequências de músicas selecionadas para você.
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8: Oi, gente linda. Andressa Pires chegando para te abraçar com as emoções de novelas. E já vamos direto para A Nobreza do Amor, porque no capítulo de hoje, meu povo, o coração vai apertar.
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8: A morte do Casimiro deixa todo mundo em choque, né? Tonho fica transtornado, nem acredita que foi mal súbito. Tem mais. No velório, o Tonho, com o coração na mão, propõe uma trégua ao Mirim, para que eles voltem a ser amigos, tudo em homenagem ao Casimiro. Que momento! Enquanto isso, a Niara se recupera, a saúde dela melhora, ufa! Mas a bomba da vez é o Mirim descobrindo que o Casimiro deixou as terras pro Tonho. E a Virgínia, gente, tá morrendo de medo que o marido resolva ficar de vez no engenho. Será? Eita, que

9:01. Quinta-feira tem uma energia diferente, porque a gente olha para a semana e pensa, está quase. Mas antes de pensar só na sexta, vamos viver a quinta. Talvez você tenha começado a semana com vários planos, alguns já foram realizados, outros ainda estão esperando. E tudo bem, nem tudo precisa acontecer de uma vez, continue fazendo sua parte. Sim, se tem uma tarefa importante, faça. Se tem algo para resolver, organize. Se tem um objetivo, continue caminhando. E se estiver cansado, respire. Você não precisa fazer tudo ao mesmo tempo. O importante é continuar. A semana está chegando ao fim e ainda existem muitas oportunidades pela frente. Que a sua quinta-feira seja leve, produtiva e cheia de boas notícias. E agora vamos para os nossos apoiadores culturais. E daqui a pouquinho eu estarei novamente aqui com você.

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2: A inteligência emocional traz

Inúmeros benefícios para a sua vida. Se torna mais assertivo, sua produtividade aumenta, suas relações interpessoais e criatividade também melhoram significativamente. Isso tudo por conta da confiança que você passa a sentir e a transmitir para os que estão ao seu redor. As oportunidades de crescimento na vida e na carreira também aumentam. Você ser capaz de reconhecer os seus pontos fortes e fracos

0: contemplar o seu quadro de funcionários. A capacidade de manter a calma em qualquer situação é um grande trunfo na resolução de problemas. Daqui a pouco eu trago mais um bloco do Educar.
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3: Vamos direto às previsões para Câncer, Leão e Virgem.
1: Câncer, Leão, Virgem.
3: Câncer. A confusão emocional gera medos e bloqueios, principalmente no trabalho e na rotina. Encare os fatos com realidade, esvaziando ilusões. Sua cor é cinza e o número da sorte, 55.
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3: Leão. Projetos e amigos passam por mudanças, com impactos emocionais. O cenário afetivo também é tocado. Analise o que te faz feliz. Relações podem ser dissolvidas. Laranja e 18.
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3: Virgem. Alguém importante está sensível e confuso. Cuidado para não entrar nessa sintonia emocional. Deixe o passado ir e perceba a situação sem julgamentos. Cor goiaba, número 9. Daqui a pouco eu volto com as previsões para Libra, Escorpião e Sagitário.
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0: 9:17. O estado bateu 1.810.000 bovinos entre abril e junho de 2026, segundo dados do IBGE. O volume representa cerca de 17% todo o abate bovino do país, com uma produção de 494 mil toneladas de carne. O destaque foi para o abate de bois, que passou de 773 mil para 851 mil cabeças na comparação com o mesmo período do ano passado. Mato Grosso também liderou o crescimento no recebimento de couro cru bovino pelos curtumes. Os números reforçam a importância do estado na produção de carne e na cadeia de agronegócio brasileiro. 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E agora vamos para nossos apoiadores culturais e daqui a pouquinho eu estarei de volta aqui com você. Então não saia daí, viu?
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3: 9:19.
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0: 9:22. 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E agora vamos para o nosso TeleTV e logo após fico com a nossa sequência de músicas selecionadas para você, ouvinte.
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3: Agora a gente vai direto pro que interessa, as novidades de Por Você.
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3: Prepare o coração, porque o Juarez vai passar por um sufoco danado. Mas o peixe, sempre atento, aparece para socorrer e chama a Bela. A Yara e a Dalila acompanham tudo no hospital. E é nesse clima de tensão que a Dalila agradece o peixe pela ajuda. Será que nasce um novo amor? E não para por aí. O Ricardo desliga o Alencar do programa de residência, deixando o Vitor arrasado. Para completar, a Vanessa confronta a Giovana por uma traição. Eita, quanta coisa! O que será que vem por aí? Em instantes, o TeleTV volta com os destaques de Quem Ama, Cuida.
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0: fizemos aqui hoje. Boa noite, Goiânia! Que coisa linda!
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0: minutos. Não tenha pressa de resolver tudo de uma vez. Às vezes a gente olha para a própria vida e pensa, eu deveria estar mais adiantado, eu deveria ter feito mais, eu deveria ter resolvido isso, mas cada pessoa tem sua caminhada. Faça o que estiver ao seu alcance, resolva uma coisa por vez, peça ajuda quando precisar, descanse quando for necessário e não transforme cobrança em peso. Você está caminhando, talvez ainda não esteja aonde gostaria, mas continue, porque cada passo conta. Que sua quinta-feira seja tranquila e que você tenha força para enfrentar aquilo que aprende pelo que aparece pelo caminho. E agora vamos para os nossos apoiadores culturais. E daqui a pouquinho eu estarei novamente aqui com você. Então não saia daí, viu?
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2: 9:36.
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4: De volta pra gente encerrar o Educar de hoje. A inteligência emocional e o seu financeiro.
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4: A inteligência emocional abrange várias habilidades e capacidades que qualquer pessoa pode desenvolver desde que se comprometa a isso. Muitas delas se encaixam perfeitamente no seu controle financeiro. Uma pessoa ciente de suas emoções tem um autocontrole que impede de ceder a seus impulsos de consumo e a gastar desenfreadamente. Esse é um ponto importantíssimo para quem está começando a se preocupar com as finanças. Outro ponto importante é a capacidade de planejar e gerenciar os seus orçamentos. Ter metas e objetivos estratégicos o motiva a não desistir de alcançar e ter sucesso em sua empreitada, o que torna possível formar uma reserva de emergência, uma previdência privada. O nosso Educar de hoje fica por aqui. Amanhã, o que é balancete? Será o assunto de amanhã.
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5: 9:40. 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E agora vamos para o nosso guia astral e logo após ficam nossas sequências de músicas. E daqui a pouquinho eu estarei de volta aqui com você.
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7: Vamos conferir as previsões para Libra, Escorpião e Sagitário.
3: Libra, Escorpião, Sagitário.
7: Para você, Libra, evite expectativas com parentes. Julgamentos confusos podem atrapalhar seu dia e trabalho, então analise sem emoção. Sua cor é rosa, número da sorte, 4.
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7: Escorpião. Atenção com investimentos e recursos. Cuidado com o desperdício por negligência ou exageros. E com trâmites, seja justo. Sua cor é azul e o número da sorte é 14.
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7: Sagitário, busque equilíbrio no relacionamento. A confusão pode gerar fofocas e julgamentos passados. Reflita. Sua cor é violeta e o número da sorte é 12. Daqui a pouco estaremos de volta com as previsões finais do Guia Astral. Não saia daí.
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0: 9:52. 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E agora vamos para os nossos apoiadores culturais e daqui a pouquinho eu estarei de volta aqui com você. Então não saia daí não, viu? Que é a nossa quinta-feira maravilhosa aqui no Bom Dia Liberdade.
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3: 9:53.
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3: Adora aceita ajudar Adriana contra os Brandão, admirando sua força. Nancy se preocupa com Liris. Ulisses confessa a Carolina que Fábia não o ama. César sonha com o pai. Bia sugere procurar Otoniel. Felipe sente falta de Ulisses. Tiago indica a Ingrid que pode se acertar com a nova sócia. Pilar não gosta do pedido de casamento de Rafael a Andreia. Ulisses flagra Liris mexendo nas coisas dos Brandão. Que capítulo, meus amores! Cheio de emoção e reviravoltas. Não dá pra perder o que vem por aí. Obrigada pela sua sintonia, viu? Um beijo enorme e até lá.
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0: 10 e 2.
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1: E chegamos ao final de mais um Bom Dia Liberdade. E que manhã, hein? Teve café, brincadeira, música, informação, notícia e teve muita gente fazendo companhia para a liberdade. Muito obrigada a você que acordou com a gente, a você que estava em casa, no comércio, na fazenda, na estrada, no escritório, na empresa ou já naquela correria do dia a dia. E agora você vai ficar com a programação do Esporte Total do meu amigo Marquinhos Vale. Eu sou Victoria Mello e foi muito bom passar esta manhã com você. Agora quinta-feira continua, tem almoço, tem compromisso, tem reunião e ainda tem muita coisa pela frente. E sabe de uma coisa? Amanhã é sexta-feira, né? Mas isso é assunto pra amanhã. Antes da sexta, vamos viver a quinta. Faça o que estiver ao seu alcance. Continue no seu ritmo, cuide de você, cuide de quem você ama e siga em frente. Se for pegar estrada, boa viagem. Se for trabalhar, bom trabalho. Se for estudar, bons estudos. Se estiver no campo...

uma ótima jornada. E se estiver em casa, aproveite também o seu dia, porque toda quinta-feira tem alguém fazendo a nossa cidade acontecer. E a Rádio Liberdade FM 104,9 no carro, no comércio e na sua rotina. Porque a liberdade é feita com você e pra você. Eu sou Victoria Mello, um beijão enorme. Fiquem com Deus e tenham uma excelente quinta-feira. Que seja um dia de boas notícias, de saúde, de trabalho, de conquistas e de muitos motivos para sorrir. E lembre, quinta-feira fica muito melhor com a liberdade. Um beijão e até amanhã.

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4: 10:17.
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Salve, salve, galera! Muito bom dia para você ligado pelas ondas da 104,9, a você que estava na companhia da locutora e comunicadora, nossa querida Victoria Mello, aí com o Bom Dia Liberdade. A partir de agora, eu, Marquinho Vale, estou chegando das 10h20 às 11 horas da manhã com a nossa programação aqui do nosso Esporte Total. É hora da gente trazer as principais informações esportivas. Onde quer que a bola rola, a gente traz as principais informações para você. E hoje será destaque aqui do nosso Esporte Total. Daqui a pouquinho, Seleção Brasileira, pré-escalação. Aí, portanto, para os amistosos da Seleção Brasileira, vou trazer daqui a pouquinho toda a discussão ali do pessoal do Arena falando sobre o time. Já tem um provável time, né? Pré-escalado aí por Carlos Ancelotti. As principais informações dessa pausa de data FIFA dos principais times brasileiros, Série B do futebol brasileiro, também será destaque, além do mundo da velocidade. Tanto a Fórmula 1 hoje será destaque, como também o brasileiro, etapa do brasileiro de Fusca Cross, que acontece em Rio Verde, Goiás. A gente já tem 47 pilotos inscritos, viu, gente? E dois é de Água Boa, tô falando deles, Enio Martini e Dilme Torneira já estão inscritos aí para nos representar no Campeonato Brasileiro de Fusca Cross na etapa de Rio Verde, Goiás. Daqui a pouquinho todos os detalhes, vou trazer tudo resumido para você aqui dentro da nossa programação. Quem são os 47 pilotos que estão inscritos aí para a corrida lá em Rio Verde? Aí, portanto, vou trazer tudo para você. Data do evento, as principais informações, tudo o que você precisa saber aqui dentro da nossa 104,9. Por isso, eu convido você, onde quer que você esteja, na sua casa, no seu trabalho, no seu veículo, aumente o volume no seu rádio para curtir aqui a principal programação aqui esportiva das 10h20 às 11 horas da manhã, o nosso Esporte Total. Vamos que vamos, e a gente já começa com o mundo da velocidade. Já vamos começar com o mundo da velocidade, passando por aqui, já vamos falar de brasileiro de Fusca Cross, etapa Rio Verde, Goiás. Galera, já estão preparando os motores, tudo o que você precisa saber a partir de agora eu trago para você aqui pelas ondas da 104,9. Muito bem, galera que é fã do automobilismo, van da velocidade, vem aí o VNT de Fusca Cross nos dias 31/10 a 1/11, etapa de Rio Verde, Goiás, no autódromo Acelera Rio Verde. Aí, portanto, será no sábado, né, a partir das 19 horas, e no domingo a partir das 8 horas, tá? É, Rio Verde, Goiás recebe os melhores pilotos do estado de Mato Grosso, do Paraná e também do estado de Goiás. Grandes encontros e muitas emoções e adrenalina, então você não pode perder, viu? Por isso eu já quero trazer a lista aqui dos pilotos que já estão inscritos lá para a etapa. Lembrando que aqui de Água Boa a gente tem o Enio Martini, né, aí inscrito, e também Dilme Torneira estarão participando, representando o município de Água Boa, né? Eu já quero trazer a lista completa aqui, né? Quero mandar um abraço aqui pro Alessandro Alves Ferreira e o presidente, aquele abração especial. E vamos lá, ó. Federação aí paranaense, inscrito pilotos do Paraná, o Anderson Valero, do Paraná, o Emerson Vilas Boas, com o Fusca número 11, também do Paraná. A gente tem do Mato Grosso, lembrando que é todo o estado, tá, gente? O Felipe Toshio, é de Mato Grosso. O William Neves, também é de Mato Grosso, tá? Fusca 18. O Juninho Lemos, também de Mato Grosso. O Sidney Pistola, também de Mato Grosso. A gente tem o Vitor Michael, do Paraná. O Rudy Malé, também do Paraná. O Edson Osório, também do Paraná. A gente tem aqui o Alessandro, piloto do carro 55 do Goiás. Aí já vê os pilotos do Goiás, ó. O Gustavo Cowboy, do Goiás. O Fernando Chaves, do Goiás. O Everton, do Fusca número 20, ali do Goiás. O Alisson, também do Goiás. Valderi Aleixo. Olha o seu Aleixo aí. Fuscão 64, também tá confirmado. Carecão, Fusca número 3, também do Goiás. O Fábio Leite, piloto 27, também do Goiás. Deco Godoy, alô Britânia, Goiás. Fusca 45, também tá confirmado, Deco. O Augusto Guto, 23, do Goiás. O Lucas Faria, piloto 16, também do Goiás. O Edmar, piloto 208, também do Goiás. O Edgar, com o Fusca 35, piloto também do Goiás. O Alex, com o Fusca 22, é piloto do Goiás. O Ceará, com o Fusca 63, piloto do Goiás. O Reginaldo, com o Fusca 33, carro 33, também do Goiás. O Michael, 26, piloto também do Goiás, também estará aí participando. O Ordilei, piloto do Goiás. O Marcelo, com o Fusca 762, piloto do Goiás. Aí nós tem a... quem disse que não tem mulher também? A Cleia Tomé,
com o carro 27, é de Mato Grosso, tá? Temos o Nicolas com o carro 34 do Paraná, o Juninho com o carro 37 também do Paraná, o Patrick Wesley de Mato Grosso, né? O Emanuel do Paraná, o Juliano Tozeto do Paraná, o Carlos Sambugo também com o carro 81 do Paraná. A gente tem Valdinei de Mato Grosso com o carro 71, o Marcos Garcia com o carro 288 do Paraná, o Paulo Ricardo com o 68 do Paraná, o Marcelo Cordeiro com o Fusca 46 também do Paraná, Paulo Nogueira com o Fusca 435 de Mato Grosso, o Maurício Cezinha com o Fusca 128 do Paraná, Enio Martini de Água Boa, Mato Grosso, com o Fusca 99, o Laranjão, tá escrito na Federação Goiana, mas é piloto de Mato Grosso aqui, o Enio, se inscreveram lá pelo pessoal do Goiás, né, pela amizade ali, então Enio Martini 99, vai estar na pista, e Anderson Dinho Bitorneira, Fusca número 12, também representando Água Boa, Mato Grosso, com o Fusca número 12 também, escrito aí pela Federação Goiana, para competir no brasileiro. Temos o Nilmar Adenor com o Fusca 501 também de Mato Grosso, também está confirmado nesta prova. Além do Cido 517 também de Mato Grosso, além do Rossati 53 também inscrito de Mato Grosso e o Jefferson Pontes, piloto 93 do Paraná. No total, 47 pilotos estarão brigando aí na etapa em Rio Verde, Goiás, aí do brasileiro de Fusca Cross, data aí portanto no autódromo Acelera Rio Verde, aí você vai curtir, é o nome do autódromo lá, né? Autódromo Acelera Rio Verde, você vai curtir no sábado a partir das 19 horas e no domingo a partir das 8 horas. Aí, portanto, o detalhe pra você. Data 31 do 10 e 1º do 11. Aí, portanto, são as datas do VNT de Fusca Cross em Rio Verde, Goiás. Um abraço aí a toda essa galera e a todos os pilotos. Estamos aqui na torcida por Dilma Torneira e Enio Martini. Aí, mas vou falar, hein? Prova difícil, hein? Paraná, Mato Grosso, né? E Goiás na briga aí. Quem vai se dar bem? Vamos aguardar aí quem vai levar melhor, hein? Grande briga aí, portanto, esses pilotos aí estarão disputando aí, portanto. O Dinho já tá lá, com o motorzão 2.0 lá, afiando, o Enio Martini também, toda essa galera aí organizando os carros aí pra essa grande prova que vai acontecer lá em Rio Verde, Goiás. Boa sorte a nossos pilotos, aos nossos representantes, Enio Martini e Dinho Bitorneira, que vem aí a etapa Rio Verde, Goiás. Muito bem, tá aí o Fusca Cross, passada limpa pra você, etapa do Rio Verde Goiás, a gente vai estar falando aí, aqui no nosso programa semanalmente, de todas as novidades aí que vai aparecendo, a gente vai trazendo pra você aqui pelas ondas da 104,9, a nossa querida Rádio Liberdade FM. Mas agora, mudando um pouquinho de assunto e continuando no mundo da velocidade, eu aproveito também, eu quero falar também um pouquinho aqui também da Fórmula 1, né? Hora da gente falar também de Fórmula 1, mundo da velocidade, aí o campeonato, né? Mundial de Fórmula 1 também é novidade aqui dentro do nosso Esporte Total, aqui da nossa 104,9. Aliás, falou de velocidade, a gente traz a limpa, lembrando que o Kim Antonelli, né? É o líder do campeonato, o Kim Antonelli, né? Vale a gente ressaltar, um grande piloto aí, o Kim Antonelli venceu a última prova da temporada e é um grande piloto, né? Não tem como não falar que o Kim Antonelli não é um grande piloto, que o moleque é prodígio demais, né? O Max Verstappen com dificuldade ainda, mas foi muito bem na última prova, né? O Verstappen ali sendo o segundo colocado. Vale a gente ressaltar e a gente vai falar um pouquinho do mundo da velocidade, as próximas provas, né? Lembrando que a gente tem o Azerbaijão, a corrida vai ser no sábado, tá, gente? No Azerbaijão, primeira vez que isso acontece, tá? Não vai ser no domingo, vai ser no sábado ali, devido a um feriado que eles têm lá, caiu na data, e aí a Federação Automobilística, né, resolveu mudar. Então aí, a prova acontecendo no sábado aí, só para informar os fãs de Fórmula 1, aí o calendário principal, trazendo tudo para você do automobilismo do mundo da velocidade. Vamos lá, para as principais informações da Fórmula 1, GP do Azerbaijão, lembrando que o Russo liderou, tá? O segundo treino livre, o Bortoleto foi o 14º, viu? O Antonelli, né, olha ali, ó, o Antonelli abandonou o treino, né? E levou um banho de extintor ali, parece que o carro dele pegou fogo ali. Vale a gente ressaltar, né? Então o Antonelli não foi muito legal, né? O Russo liderou os treinos livres pela manhã, né? Circuito de Bancum, circuito de rua, né? Circuito que você passa muito próximo ali ao muro. Vale a gente ressaltar esse circuito aí. E é isso aí. Vamos ver o que vai dar aí nessa grande prova da temporada. Eu vou trazer a classificação atualizada do Mundial de Fórmula 1, como está a classificação de pilotos. E também, né? Trazendo também ali a classificação geral de Mundial de Construtores ali entre as equipes, né? Vamos lá então.
A classificação de pilotos, Kim Antonelli, 209 pontos, piloto da Mercedes liderando o campeonato, menino prodígio aí o Kim Antonelli liderando. Em segundo, George Russell, também da Mercedes, né, 211 pontos. Em terceiro, Lewis Hamilton, da Ferrari, com 191. Lando Norris, piloto da McLaren Mercedes, com 186 pontos. O quinto é o Charles Leclerc, piloto da Ferrari, com 167. Na sexta colocação, a gente tem Max Verstappen, da Red Bull Ford, com 145. O sétimo colocado é o Oscar Piastri, piloto da McLaren Mercedes, com 120 pontos. O oitavo é o Isaac Hadjá, piloto da Red Bull Ford, com 71 pontos. O nono, Lee Alonso, piloto da Red Bull Ford, com 59. A décima colocação, Pierre Gasly, da Alpine Mercedes, com 41 pontos. O Lindblad, né, da Red Bull Ford, 31 pontos. É o 11º, 12º. Franco Colapinto, o argentino da Alpine Mercedes, com 27 pontos. E o Oliver Merba é o 13º, com 18 pontos. Esses são os que estão pontuando aí, portanto, no Mundial de Pilotos. Já o Mundial de Construtores, como é que tá o Mundial de Construtores? Como é que vem as equipes? Mundial de Construtores, Mercedes, sobrando na ponta, meu amigo. 503 pontos. É mole, Gil Neymar, cara? Será que a Mercedes tá andando bem aí no Campeonato Mundial de Fórmula 1? 503 pontos no Mundial de Construtores. Segundo vem a Ferrari com 358. Olha a diferença da Mercedes em 503 pontos para a segunda colocada, que é a Ferrari, com 358. Na terceira colocação tem McLaren Mercedes com 306. Quarta colocação para Red Bull Ford com 230. Quinta colocação para Racing Bulls Ford com 77. Sexta colocação para Alpines Mercedes com 68. Sétima colocação para Haas Ferrari, 21 pontos. Oitava colocação para Audi com 17. A Williams, nona colocada, com 11 pontos. E a Aston Martin Honda, 10

0: pontos, além da Cadillac, 11ª Cadillac Ferrari, que ainda não pontuou. Então são essas aí, até Aston Martin Honda, 3 pontos marcado. Tá aí também a classificação de pilotos e também, né, a classificação geral ali, portanto, do Mundial de Construtores também, a gente passando a limpa aqui pelas ondas da 104,9. Circuito de Azerbaijão acontecendo aí, portanto, nesse sábado, né, para atualizando tudo para você e trazendo as principais informações, né? O calendário segue de toda a Fórmula 1 aí em 2026, até a gente definir aí quem vai ser o grande campeão da temporada 2026, né? Vale a gente ressaltar. Eu vou trazer aqui o calendário completo, né, das provas que já aconteceram. Enfim, ó, a Fórmula 1, só para relembrar, ela aconteceu, a primeira etapa abriu em Melbourne, na Austrália, né? Só para relembrar, no dia 6/8. Ali, vale a gente atar. Depois tivemos o GP da China, GP do Japão na sequência, GP de Miami, GP do Canadá, GP de Mônaco, GP de Barcelona, da Catalunha, GP da Austrália, tivemos o GP da Inglaterra, GP da Bélgica, GP da Hungria, GP da Holanda, ali, sorte da Holanda, depois tivemos o GP da Itália, o GP da Espanha e agora estamos no Azerbaijão, circuito de Baku. Aí, portanto, né, lembrando que a data foi mudada e devido ao calendário, igualmente eu falei, depois a gente tem para completar ainda o circuito de Singapura, Marina Baby, depois temos Estados Unidos, circuito das Américas, depois o México, autódromo Hermano Rodrigues, depois GP de São Paulo, Interlagos São Paulo, alô Interlagos, dia 6/11, viu? Dia 6/8, aí, portanto, é a vez de Interlagos São Paulo. Depois a gente, a Fórmula 1 vai para Las Vegas, né? Lá para Las Vegas, no Catar, né, circuito de Losil, encerrando em Abu Dhabi, no circuito das Marinas, aí se encerra o Mundial de Fórmula 1. Então, passando a limpa, tudo da Fórmula 1, resumindo para você aqui dentro da nossa 104,9, o mundo da velocidade passando por aqui. Preciso ir para o nosso intervalo comercial. Na sequência, eu volto com mais informações esportivas aqui pela... Não, eu vou logo para a seleção brasileira. Dá tempo de eu trazer aqui a seleção brasileira. Eu quero trazer o pessoal discutindo aí a provável escalação de Carlos Ancelotti. O Manzu teve debatendo isso. E eu vou trazer para você aqui informação da seleção brasileira. A partir de agora, é hora da gente falar da nossa seleção brasileira.
1: Brasil! Brasil!
2: O Wanderson na lateral direita, a dupla de zaga com o Marquinhos e o Gabriel Magalhães e o Douglas Santos na lateral esquerda. Meio campo com o Bruno Guimarães, o Danilo, Estevão de um lado, Vinícius do outro, Rafinha e Pedro no ataque, hein? Esse é o time. E aí a gente volta àquela discussão, né? São, na teoria, de volta com os quatro atacantes, né? A ver quem vai fazer essa função por dentro, se vai ser o Rafinha, se vai ser o Estevão, né? A seleção com quatro atacantes. E aí, Mussu?
3: Eu tava olhando a escalação, ela para mim é ao mesmo tempo ofensiva e conservadora. Porque ela é ofensiva nos nomes, ela é conservadora nos testes. Né?
4: Exato.
3: Ela é um time que é um time que poderia ter sido quase todo ele da Copa do Mundo.
4: 7 jogadores, né?
3: O Wanderson não foi.
4: Sim. Lesão?
3: O lesão.
4: Buscou.
3: O Hugo, goleiro, beleza. E dos jogadores, o Estevão não foi por lesão.
4: E o Pedro.
3: E o Pedro aqui não foi por opção.
1: Brasil!
0: Bora lá, bora falar de seleção brasileira. Carlos Ancelotti confirmou nessa quinta-feira em coletiva à imprensa na Austrália o primeiro time titular da seleção brasileira sobre o seu comando para o amistoso contra a Áustria nessa sexta-feira, né? O treino ali contou com o Vini Júnior, o Hendrick, Estevão, Rafinha juntos ali no ataque, comandando o trio de ataque da seleção brasileira. Lembrando que o jogo aí é nessa sexta-feira, né? O aquecimento do Sport TV começa às 6h25 da manhã e 7 horas a bola rola para Brasil e Áustria, amistoso internacional, tá? Só pra gente resumir pra você. Então tá aí uma prévia do time escalado, o Mansur trouxe muito bem. O Ancelotti concedeu essa entrevista coletiva e falando desse trio de ataque ali, Vini Júnior, Hendrick e Estevão, né, no ataque da seleção brasileira. Esse é o time do Brasil aí, portanto, para enfrentar a equipe da Áustria. Vamos acompanhar também um trechinho ali da tranquilidade, como é que tá os preparativos para esse jogo. O Marquinhos também, convocado pelo Carlos Ancelotti, ele falou um pouquinho aí a respeito da seleção brasileira. Vamos ouvir aí o que disse o jogador da seleção brasileira nessa fala, nessa entrevista que ele concedeu ali para jornalista logo após, né, o treino. Ele falou ali com o jornalista, né, que acompanha

0: acompanhava o pré-treino ali da seleção brasileira. Vamos acompanhar Marquinhos.
1: Forçado, né? Nada. Eu acho que o tempo, o dia a dia, os treinamentos, né? Entendendo o que o Mister quer. Uma dúvida ou outra vai acabar rolando, a gente está ali para ajudar e para estabilizar isso o mais rápido possível. Eu acho que figuras, elas são muito importantes também, né? Figuras mais experientes, que já estão mais acostumadas aqui na seleção brasileira, né? Mas isso não nos dá a tranquilidade de pensar que tem lugar cativo aqui. Eu acho que todos que têm que vir aqui estão vindo lutando pelo seu espaço, né? Jogadores que já estiveram aqui têm que continuar lutando para continuar aqui. Jogadores que chegaram aqui das primeiras vezes têm que continuar lutando para se manter aqui dentro. Eu acho que é isso que vai fazer a nossa seleção forte, né? E a gente vai estar aqui tranquilo para que quando puder e precisar ajuda, quando precisar de um conselho ou outro, a gente vai estar sempre pronto para ajudar. Mas eu acho que é mais essa tranquilidade de já saber o que o Mister quer, o que o Mister vai pedir, né? Os novos, a gente vê que é muita coisa, muita informação, né? Chegar numa seleção brasileira, saber o que o treinador quer, a filosofia de jogo, entender, né, os momentos, porque às vezes faz uma coisa no clube, chega aqui, o treinador pede uma outra coisa, mas é se adaptar o mais rápido possível, né? A gente dá tranquilidade para que eles possam estar trabalhando mais tranquilo para fazer um bom desempenho aqui dentro da seleção.
0: Muito bem, tá aí, palavras do Marquinho, né, jogador experiente ali, falando da tranquilidade, né, ali pros principais jogadores ali da seleção brasileira. Vale a gente ressaltar, comentou sobre a chegada de jogadores mais novos aí à seleção brasileira. Foi isso praticamente que disse ali o Marquinhos, e falou do ambiente, da tranquilidade, preparar o terreno aí para esses jogadores que chegam para suprir ali a seleção brasileira, vale a gente ressaltar. Então tá aí um pouquinho do que foi a seleção brasileira, dos treinos aí. Então amanhã, sexta-feira, viu, gente? Aí a partir das 6h25 da manhã no Sport TV, quem quiser acompanhar a seleção brasileira, né? Aí nesse amistoso contra a Austrália, primeiro desafio de Carlos Ancelotti, né? Pós Copa do Mundo, frente aí ao comando da seleção brasileira, né? Vamos ver se agora vai, né? Pedro tá no ataque lá da seleção brasileira, viu? Tá, pelo menos no Flamengo, tá numa fase excepcional, né? Espero que a seleção brasileira comece bem aí com o pé direito. Amanhã vamos acompanhar, e aí dentro do Esporte Total de amanhã, sexta-feira, a gente traz todo o resumo, tem as principais informações de como é que foi esse amistoso da seleção brasileira, viu? 10 horas e 40 minutos, rápido break. Na sequência, tô de volta com o nosso segundo bloco aqui do nosso Esporte Total. É rápido, sai daí não. Na sequência, tô de volta.
2: 10h40. 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
2: 10h40.
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1: Muito bem, estamos de volta com o nosso Esporte Total, 10 horas e 44 minutos do coração do Brasil. Ó, alô, torcedor corintiano, cadê a nação corintiana? Vamos falar um pouquinho do Timão, porque o Timão tá passando pelo momento bastante complicado, né? O Corinthians aí, zona de rebaixamento assombrando o Timão, e a gente vai trazer aqui uma matéria especial falando sobre a sequência do Timão até o final do Campeonato Brasileiro. Então é hora da gente trazer as principais informações do Corinthians.
2: Corinthians!

0: Salve o Corinthians! Corinthians que vive um momento conturbado, viu? Clássico, jogos, 6 pontos, veja a sequência do Corinthians até o final do ano. Assim tá a expectativa aí no timão. E o detalhe é o seguinte, vamos lá para trazer as principais informações desse Corinthians que tá com o ambiente, olha, daquele jeito, aí, pressão, enfim, salário, direito de imagem atrasado, tá daquele jeito o timão, viu, Gato Preto?
1: Fase em uma dura sequência de clássicos e jogos contra adversários diretos no Campeonato Brasileiro. Com 6 derrotas seguidas no Brasileirão, o Corinthians terá 10 jogos para se distanciar da zona do rebaixamento e tentar a classificação para alguma competição internacional em 2027. O time está na 14ª colocação, a 3 pontos de distância do Z4, que tem o Grêmio em 17º lugar com 29 pontos. Dentre os 10 duelos restantes para o Corinthians no Brasileirão, 2 são clássicos, contra o Palmeiras, que luta pelo título na 30ª rodada, e o São Paulo, que está um pouco acima do Corinthians na tabela, na 34ª rodada. Os 2 jogos são fora de casa. Na lista dos demais adversários estão times que, assim como o Corinthians, estão na 2ª metade da tabela do Brasileirão, ameaçados pela zona da degola. São os casos de Internacional, o 18º colocado, Vitória, o 13º colocado, o Vasco, 16º colocado, Mirassol, o 15º, Botafogo, 12º, Grêmio, 17º e Remo, o 19º colocado. Além desses, tem o Atlético Mineiro, que está na parte de cima da tabela. Se por um lado esses oponentes da parte de baixo do Brasileirão são mais fracos, né, porque também não estão tendo bons desempenhos no campeonato, por outro, são times que igualmente estão

0: focados na competição para tentar escapar do rebaixamento. O Corinthians tem uma situação matemática ainda confortável, com 85,49% de chances de continuidade na Série A, segundo estimativa do Gato Mestre do GE. O Corinthians, que por ter ficado fora da Copa do Brasil e da Conmebol Libertadores, tem apenas o Brasileirão como caminho para voltar às competições internacionais em 2027. A Sul-Americana é a mais palpável das opções, já que o São Paulo, o primeiro time na zona de classificação para a competição, tem 4 pontos a mais do que o Corinthians, uma margem que é possível tirar nesses 10 jogos restantes. Depois da pausa para a data FIFA, o Corinthians volta a jogar no dia 7 de outubro contra o Internacional no Beira-Rio. O Internacional, que está na zona de rebaixamento e também é mais um adversário direto do Corinthians nessa dura sequência que o Timão terá até o fim da temporada.
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2: Muito bem, tá aí os detalhes do Corinthians, né? Clássico contra o Palmeiras fora de casa, contra o São Paulo, jogos difíceis nesses 10 jogos que faltam e naquela luta constante para fugir da zona do rebaixamento. Mas esse jogo contra o Internacional, na próxima rodada, ele é um jogo chave pro Corinthians, né? Então o Corinthians precisa melhorar, tá 6 jogos sem vitória, vale a gente ressaltar. E aí, daí em diante, começa uma pressão muito grande ali por cima, direito demais atrasado da equipe do Corinthians, né? Corinthians com muita dificuldade. Não é só o Corinthians, os clubes grandes brasileiros que com dificuldade. Você pega o Santos agora que deu uma aliviada, porque o Neymar começou a investir, né? Lá no Santos, lá, mas você pega o São Paulo também, o São Paulo tá numa situação drástica também, direito de mais atrasados, eliminação recente na Copa Sul-Americana, tem só o brasileiro ali, é o primeiro classificado para a Copa Sul-Americana, mas não tem nada garantido aí, o time não tá jogando bem, perdeu o Domingo Duarte aí, zagueiro que não vai atuar mais esse ano pelo São Paulo, então a situação do time brasileiro é drástica, você vê o Inter, o Grêmio, a situação que estão vivendo ali na parte de baixo da tabela, né? Situação bastante complicada aí dos principais clubes brasileiros, vale a gente ressaltar quando a gente fala de futebol brasileiro. Eu falei muito de Grêmio, de Inter, dessa situação do sul do Brasil, os dois times ali na zona de rebaixamento. O Inter, para mim, é uma situação bastante complicada do Internacional, desde o ano passado, quando se livrou do brasileiro ali nas últimas rodadas, viu, meu caro Bodoc, galera torcedora colorada, a situação é dificílima. Aí para esses clubes que eu falei aí, vale a gente ressaltar, né? Trazendo todos os detalhes e as principais informações para você. Sabe quem melhorou o ambiente? O torcedor tá sorridente, tá feliz da vida com a equipe. Já passou aquele ufa, hoje esse ano nós não briga mais para zona de rebaixamento. Sofreu, mas saiu. Foi o Santos Futebol Clube, né? Após o dinheiro, a grana, né, da família do Neymar ali, portanto, voltar, né? O Santos já tem, né, ali uma arrancada bacana ali. E o Peixe mesmo, com data FIFA, já voltou aí aos seus treinos, tá? O Santos já voltou aí aos seus treinos, Coutinho, Bareal. O Santos volta aos treinos de olhos em reforços para a reta final do ano, tá? Vale a gente ressaltar aí, portanto, viu? É, o Santos reapresenta e busca reforços caseiros ali, principalmente que tem o São Paulo pela frente. O Santos iniciou nesta quinta-feira a apresentação visando o clássico contra o São Paulo, dia 2 de outubro, no Morumbi. A partida atrasada pela 21ª rodada. Serão 8 das ali que o Santos tem pela frente ali com objetivos de vitória, né? E para isso usa peças, reforços que chegaram imediatamente. Já por isso prepara ali a sua preparação, começando um pouco mais cedo nessa data FIFA, tá? É, outros reforços para integrar o elenco, como o Everton Cebolinha, né? Que já estreou na Vila Belmiro contra o Cruzeiro, precisa cumprir uma suspensão diante do Remo. E não participou da eliminação da Copa Sul-Americana, por não estar inscrito no torneio, né? Cebolinha, porém, será reforço no jogo na partida seguinte contra o Flamengo, no dia 8 de outubro. Ele não estará, embora tenha rescindido o seu contrato com o Rubro Negro, envolvido na negociação e acertando ali diretamente com o clube praiano, né? Vale a gente ressaltar. Mas o foco do Santos segue na sua representação, principalmente neste jogo contra o São Paulo Futebol Clube. Então o Santos se apresenta mais cedo, nesta quinta-feira já se apresentou ali a equipe do Santos Futebol Clube, que já no seu CT já treina, já pensando no clássico contra o São Paulo, esse jogo atrasado aí do Campeonato Brasileiro, vale a gente ressaltar, só para trazer a informação aí a respeito do São Paulo Futebol Clube. Vamos falar de Botafogo do Rio de Janeiro, porque o Botafogo contratou o Tite, estreou com derrota,
3: mas segue lá seus objetivos, né? Traçar

Passado, né? O Botafogo tenta manter ali o seu time, tenta buscar o melhor de si ali. O Botafogo já se reapresenta também, né? Veja os detalhes aí com o Tite agora do comando do Botafogo, vale a gente ressaltar, né? Lembrando que o Tite comanda o Botafogo, foi contratado recentemente aí para comandar a equipe do Glorioso do Botafogo. E o Botafogo já se reapresenta também. Os detalhes que você precisa saber, eu vou trazer para você daqui a pouquinho aqui também, pelas ondas da 104,9, essa reapresentação pós-data FIFA. Lembrando que os clubes estão num período mais curto, né? Alguns deram 5 dias, outros deram 3 dias ali, portanto, pro elenco de folga. E alguns já se reapresentando, voltando aos treinos normalmente. Aí, já pensando nos seus jogos, né? Porque sofre uma certa pressão ali na parte de baixo da tabela. Já pensando nos seus objetivos aí, que tem pela frente no Campeonato Brasileiro, na Série A do futebol brasileiro. Então vamos lá, já tem o fogão na mira? Vamos lá então para trazer os principais detalhes, as principais informações a respeito do Botafogo do Rio de Janeiro, a partir de agora para você.

que precisa mudar, né? Vale a gente ressaltar. Começando com o comando do técnico com trabalho físico hoje pela manhã, o Botafogo se apresentou na academia do clube nesta manhã. O técnico Tite passou orientações para alguns jogadores, alguns exercícios físicos passados. O time segue o seu foco em treinamento com bola na parte da tarde. Botafogo visa uma arrancada do Campeonato Brasileiro após um péssimo desempenho. Aí, portanto, nesse segundo turno após Copa do Mundo, né? Alguns jogadores lesionados, fez apenas parte da fisioterapia nesta manhã. E o Tite, na parte da tarde, vai fazer um trabalho reintegrando com bola no gramado. É o trabalho que o Botafogo vem fazendo nesta manhã. Aí, portanto, nessa reapresentação do Fogão, aí no comando do técnico Tite. Tite, que é o novo comandante aí do Botafogo, ele que vai comandar o Botafogo. Gente, antes de encerrar, quero falar do nosso Campeonato Municipal de Futebol de Campo. Vem aí, inscrições abertas, né? Ginásio de Esporte Domingos Adaná, você que não retirou a sua ficha, ainda não colocou a sua fichinha lá no Zetera, você tem acima de 38 anos, vá até o Ginásio de Esporte Domingos Adaná, presta a sua ficha para participar dos veteranos. Time dos Livres, a galera pode pegar a sua ficha, tá montando a sua equipe do Livre, assim como o feminino também. É mais um campeonato que vem pela frente aí na realização da Prefeitura Municipal de Água Boa, da Secretaria de Esporte, Cultura e Lazer, promovendo o melhor do esporte para você na cidade coração do Brasil. Por hoje, quinta-feira, é só. Preciso ir pro intervalo comercial já para entregar às 11 horas aí para propaganda eleitoral obrigatória. Forte abraço a todos. Valeu pela companhia. Amanhã, sexta-feira, eu volto com nossa última edição. Valeu, forte abraço. Tchau, fui!

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19: 11:46.

0: 11:56.
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0: 11:56.

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1: Meio-dia e um
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1: Meio-dia e dois minutos.

0: 7.
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0: 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Meio-dia e 40 minutos.
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0: Meio-dia e 42 minutos.

0: meio-dia e 51 minutos.
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0: 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Meio-dia e 51 minutos.

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3: 1 e 1.
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10: 1 e 3.
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13: Alô, galera que tá ligadinha aqui com a gente. Chegando pra fazer o seu dia muito mais pop e cheio de informação. Eu sou Andressa Pires e tá no ar o seu Drops News, onde você fica por dentro de tudo que rola no universo da música dos seus artistas favoritos. E pra começar essa nossa primeira parte, a gente já vem com uma notícia que vai fazer a alegria de muita gente. Olha só, o João encerra o hiato e acerta a sua volta triunfal. Tem álbum novo vindo aí, um audiovisual incrível e, claro, novos shows pra gente pirar. A agenda de shows completa do cantor já tá bombando nas redes e prometendo arrastar multidões em 2026. É a volta do João em grande estilo, pra alegria dos fãs que estavam morrendo de saudades. E essa foi só a primeira dose de notícias fresquinhas aqui no Drops News. Mas calma que tem muito mais vindo por aí. Não sai daí, que já já eu volto com mais no Drops News.
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15: Bora lá! Hoje, 23 de setembro, quarta-feira sensacional, meio de semana. Vamos lá, começando a partir de agora mais uma edição do Hits Mais. Aqui é o Fernando Leme, estamos no ar.
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15: Bom, hoje é quarta-feira, hoje é dia 23. Deixa eu ver quem tá fazendo aniversário hoje. O tenista Juan Martín del Potro tá fazendo aniversário hoje. Também o cantor Paulo Ricardo, do RPM. A Hortência, atleta, jogadora de basquetebol. Bruce Springsteen, cantor e compositor, também tá fazendo aniversário hoje. O cantor e pianista Ray Charles faria aniversário hoje. Ele morreu em 2004. Mickey Rooney, também o ator, faria aniversário aniversário hoje, já é falecido também. Hoje nós estamos comemorando, deixa eu ver aqui, estamos comemorando o Dia Internacional contra a Exploração Sexual e o Tráfico de Mulheres e Crianças. Hoje é também o Dia dos Filhos, hoje é Dia do Sorvete, hoje é também o Dia Nacional da Juventude, hoje é também o Dia da Revegetação e é também o Dia Internacional das Línguas de Sinais.

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1: Quarta-feira também com muita informação para você que está acompanhando a nossa programação aí. Menina tem alta após mais de 100 picadas de abelha, hein? A menina Safira Emanuele, que tem 12 anos, recebeu alta após passar uma semana internada por causa de mais de 100 picadas de abelha em Ibirité, Minas Gerais. Ela chegou a ficar no CTI pediátrico, mas apresentou boa recuperação. A Safira, ela foi salva por um motoboy que entrou no meio do enxame para poder socorrê-la e também acabou levando mais ou menos umas 40 ferroadas.

0: Bacana que você tá na sintonia da nossa programação. Vamos lá, deixa eu mandar aqui um abraço pro meu amigo Carlos Alberto, a Lara, a Fabiana Santos também tá junto com a gente, a Elisa, a Ana, alô Paloma, grande beijo pra você, a Maria Aparecida. Tem também outra Maria aqui, a Maria Ferreira e o Ediomar Andrade. Valeu a participação de vocês aí, viu?
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3: Fala, galera.

0: Ligada no esporte, chegando junto aqui no Minuto Esportivo pra gente mergulhar nas últimas novidades do mundo da bola. Lineu Silva no comando, trazendo tudo pra você com aquela energia de sempre, mas com a informação precisa na ponta da língua. O Al Hilal fez uma oferta milionária, mas o atacante Luiz Dias prefere continuar no Bayern de Munique. E o Real Madrid aceita negociar Vinícius Júnior com o Arsenal, exigindo uma quantia bem alta.
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0: O Al Hilal, time saudita, apresentou uma proposta de salário astronômico para o atacante colombiano Luiz Dias. A oferta chega a impressionantes 130 milhões de reais anuais. No entanto, mesmo com os valores sedutores, o jogador demonstrou que sua intenção é permanecer no Bayern de Munique, clube com o qual ele tem vínculo contratual válido até junho de 2029. Ou seja, por enquanto, Luiz Dias não tem planos de se transferir para o Al Hilal. Mudando de ares, mas continuando no futebol europeu, o Real Madrid sinalizou que está aberto a negociar o craque brasileiro Vinícius Júnior com o Arsenal. O clube espanhol está ciente do forte interesse da equipe inglesa na contratação do atacante. Para liberar Vini Júnior, o Real Madrid já definiu um valor de negociação que chega a 929 milhões de reais. É um valor considerável. E vale lembrar que o atacante ainda não renovou seu contrato com o time merengue, o que pode abrir portas para essa possível movimentação no mercado.
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0: Fique ligado que o Minuto Esportivo continua e na próxima parte tem muito mais para você. Por enquanto, a gente encerra essa parte por aqui.
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5: 1h21.
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1: 1:24.
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3: Fala, pessoal que curte esporte, sejam bem-vindos para mais uma rodada de informações aqui no nosso Minuto Esportivo. É sempre um prazer trazer para você as novidades que agitam o mundo da bola e de outras modalidades. Para começar, já se liga nas manchetes que abrem esta parte do programa. Informações que acabaram de chegar. A primeira, envolvendo um nome de peso no cenário mundial. A França confirmou Zinedine Zidane como técnico até o ano de 2030. E a segunda, também com Zinedine Zidane, que revelou ter recusado propostas de clubes, priorizando uma seleção nacional para comandar.
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3: Vamos aos detalhes da primeira manchete, então. A França, olha só, confirmou Zinedine Zidane como o seu novo treinador. O ídolo francês, conhecido por sua brilhante carreira como jogador e também como técnico campeão, assume novamente o comando técnico da seleção. E o vínculo estabelecido, pelo que foi divulgado, vai até o ano de 2030. Uma aposta de longo prazo da Federação Francesa em Zizou, demonstrando total confiança no trabalho e na visão do ex-jogador e agora técnico para construir um projeto sólido e vitorioso nos próximos anos. Agora, passando para a próxima informação. O próprio Zinedine Zidane, em declarações recentes, revelou publicamente que recusou propostas de diversos clubes de futebol. A prioridade de Zizou, como ele mesmo enfatizou, sempre foi de fato treinar uma seleção nacional. Ele deixou bem claro que essa era sua única e principal motivação para não aceitar outros convites que surgiram ao longo de sua trajetória profissional. Uma postura que mostra o foco total do técnico em um projeto de seleção, buscando desafios em um patamar diferente de sua carreira.
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3: E por aqui, encerramos esta parte do nosso Minuto Esportivo. Mas não se preocupe, o programa continua, com mais informações e análises no nosso próximo encontro. A gente volta já já com muito mais para você. Fique com a gente.
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5: E a gente segue por aqui com muita música boa. Liberdade. Essa é a trilha sonora da sua programação. Vamos lá, continua.

encontro de uma menina com a bisavó emocionou as redes sociais. Depois de 29 dias separadas, a pequena Valentina Reina finalmente encontrou a bisavó em Salvador. A idosa havia passado quase um mês internada. Ao vê-la dentro de um carro, a menina não conteve a emoção, chorou e correu para abraçá-la. O vídeo do reencontro ganhou repercussão nas redes sociais.

0: mandando aquele salve, aquele alô pra toda a galera que tá na sintonia da nossa programação. Vamos lá. Minha amiga Lena, obrigado pelo carinho. A Simoni. Alô, Marilda. Maria do Carmo também na sintonia. O Messias. Alô, Pedro. Um abraço.
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0: Dá um tempinho aí que eu volto já já trazendo mais super sequência pra você.
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4: E aí, galera antenada no Drops News. Chegando com as últimas do universo pop e da música que movimentam o cenário internacional. Sempre com aquela energia que você já conhece aqui na sua rádio favorita. E olha só, a gente já começa com uma treta que tá dando o que falar nas redes sociais e nos bastidores do hip hop. Quem diria, né? Parece que o Lil Wayne não curtiu nem um pouco ter ficado de

0: Hora dos shows do Jay-Z lá no Yankee Stadium. Pois é, os fãs estão quebrando a cabeça para entender o que rolou. Horas depois do fim da residência do Jay-Z, o rapper Lil Wayne soltou uma mensagem super enigmática, daquelas que a gente fica pensando, para quem será que foi essa? E claro, a galera logo interpretou como uma indireta bem direta pro Jay-Z. Será que vem barraco por aí no mundo do rap? A gente fica de olho em tudo e te conta aqui no Drops News. Fica ligado porque tem muito mais informação e babado para rolar. Já eu volto com mais no Drops News.
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3: 1h40.
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3: 1h43.
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12: E vamos lá, fique ligado, viu? Porque tem muito sucesso pra você por aqui.
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0: Que bom que você está acompanhando o nosso programa com muita música boa, muitas informações também, né? Do Brasil e do mundo. E as suas participações através do WhatsApp, vai mandando aí, porque daqui a pouquinho rola aquele salve, daqui a pouquinho vai rolar aquele super alô.
1: Vamos embora!

0: Vamos seguindo com a nossa programação e que bom que você está acompanhando a gente. Alô, Lenira. Obrigado pelo carinho. A Abel também, a Lúcia, Helena, a Cleide, a Roseli. Alô, alô, Nilo. Um abraço pro Nilo também e o Márcio. E o Márcio que está acompanhando a nossa programação. Minha amiga Creuza Costureira também está todo dia na sintonia.
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2: 1:57.
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4: Muito bom ter a sua companhia no Minuto Esportivo. O seu giro rápido pelas principais notícias do esporte. Fique atento porque a gente já começa com o que tá pegando fogo nos bastidores. Vamos para as manchetes do momento. O ex-goleiro Marcos saiu em defesa de Carlos Miguel no Palmeiras, depois de uma falha do arqueiro em campo. E no sul do país, o Grêmio reabriu as conversas por Christian Oliveira, buscando uma solução para um negócio que envolve 10 milhões de reais.
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4: O ex-goleiro Marcos, uma figura icônica do futebol, veio a público para defender o goleiro Carlos Miguel, do Palmeiras. A defesa de Marcos acontece após Carlos Miguel ter cometido erros importantes durante uma partida. Esses erros, infelizmente, acabaram resultando na derrota da equipe alviverde, o Palmeiras, em seu confronto com o Atlético Mineiro. O posicionamento do ex-goleiro traz um ponto de vista sobre a pressão e as dificuldades da posição. Lembrando que falhas são parte do jogo para qualquer atleta. Passando para a notícia que chega do Grêmio, o Imortal, como é conhecido, reabriu as conversas com o atacante Christian Oliveira. O clube gaúcho está buscando uma solução estratégica para concretizar um negócio que tem um peso financeiro considerável, avaliado em 10 milhões de reais. Christian Oliveira atualmente está emprestado e o tricolor se movimenta com uma nova abordagem, uma nova estratégia para acertar essa negociação. O objetivo é integrar o atacante de forma definitiva ao elenco, apesar do impacto nos cofres do clube.
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4: E assim encerramos mais uma parte aqui no Minuto Esportivo. A gente se encontra na sequência da nossa programação, com muito mais informações e o melhor do esporte para você. Continue ligado na nossa rádio.
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3: 2 e 3.
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3: 2 e 6.
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10: E aí, galera antenada, Andressa Pires de volta com vocês, direto do Drops News, pra gente acelerar nas novidades do mundo pop. E olha só que notícia babado que tá agitando os fãs da rainha dos baixinhos, a Xuxa, gente. Ela fez um convite super especial pra suas ex-paquitas pra estarem com ela na turnê O Último Voo da Nave. Imagina só, todas reunidas de novo. A energia vai ser lá em cima, né? Uma verdadeira viagem no tempo, garantindo muita emoção. A estreia dessa tour emocionante está marcada para o Nubank Park e a expectativa é gigantesca para ver a rainha e suas paquitas brilhando mais uma vez. Um reencontro histórico que promete muita emoção e nostalgia para todo mundo que cresceu com elas, com a energia lá no alto. Xuxa, Xuxa, né? E ela mandou o papo reto, disse que só deixa de falar com paquita se for homofóbica. É isso aí, atitude que a gente ama, de uma artista que sempre foi voz. Fiquem ligados, porque o Drops News não para. Já já eu volto com mais informações para vocês na próxima parte do programa.
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12: Vamos lá, sequência de músicas por aqui. Não

0: música mais gostosa no seu rádio. Obrigado pela audiência. Continue participando aí através do WhatsApp, porque daqui a pouquinho vai rolar aquele salve. Daqui a pouquinho vai rolar aquele alô pra quem tá acompanhando a nossa programação. Obrigado aí pela audiência. Vamos lá, a música continua.
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0: os alôs e os abraços não param na nossa programação. Vamos lá, minha amiga Cidinha, todo dia acompanhando a gente, a Selma, a Helena também tá acompanhando o nosso programa, o Marcelo. Alô, João Roberto, um abraço para você, o Nilson. A Thalita Oliveira também, o Jorge Melo. Alô, Beatriz, valeu.
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0: Pessoal, não sai daí não que eu já volto.
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3: No ar, o Minuto Esportivo. Informação e velocidade para você ficar por dentro de tudo no mundo dos esportes. E para começar, vamos direto para as manchetes que movimentam o cenário da bola. A primeira delas, técnico do Galatasaray sai em defesa de Sané após críticas na Copa do Mundo. E a segunda manchete, nos bastidores do Flamengo, Varela perde titularidade para Emerson Royal e tenta convencer Leonardo Jardim.
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3: O técnico Okan Buruk, que comanda o Galatasaray, veio a público para defender o atacante Sané. Buruk afirmou que Sané foi transformado em um verdadeiro bode expiatório pela eliminação da seleção da Alemanha na última Copa do Mundo. Para o

0: treinador, as críticas direcionadas ao jogador foram exageradas e não condizem com a sua real importância e performance. Sané, que atua no ataque, tem sido alvo constante de avaliações severas, e seu comandante no clube turco fez questão de minimizar essa pressão, buscando proteger seu atleta. E falando em movimentação no campo, lá no Flamengo, o lateral direito Varela vive um momento de reviravolta em sua carreira no clube carioca. O jogador acabou perdendo sua posição de titularidade para Emerson Royal, que tem se destacado nas últimas partidas. Com essa mudança, Varela agora precisa correr atrás e buscar seu espaço novamente dentro da equipe. A missão não é fácil, já que ele terá que convencer o técnico Leonardo Jardim de que merece retomar a titularidade. Varela, pelo que tudo indica, virou reserva nesse começo de trabalho, e a disputa pela vaga na lateral direita está mais acirrada do que nunca no rubro-negro. Ele terá que mostrar muito nos treinos e em eventuais oportunidades para reverter essa situação e voltar a ser prestigiado no elenco do Fla.
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0: E assim a gente encerra mais uma parte do nosso Minuto Esportivo. Fique ligado na programação da rádio. A gente volta em breve com mais notícias e análises do universo do esporte.
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3: 2:22.
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3: 2:24.
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10: Após apelo, confeiteira vende todos os doces em Belo Horizonte, hein? Uma confeiteira de 24 anos em Belo Horizonte emocionou as redes sociais ao publicar um vídeo chorando porque não conseguia vender os seus produtos. A mobilização, ela foi imediata. Clientes fizeram fila no local e os cerca de 400 doces disponíveis foram todos vendidos. A história da Graziele Fagundes viralizou como exemplo da força da solidariedade.
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10: E vamos lá, conferindo aí a nossa programação. Segue.

música maravilhosa que você gosta rola aqui na nossa programação. Nosso muito obrigado pelo seu carinho, pela sua audiência. Continue pedindo a tua aí através do nosso WhatsApp. Daqui a pouquinho a gente vai mandar aquele alô pra galera toda que tá na sintonia aí. E claro, sua canção também rola aqui na nossa programação, né? Muito bom saber que você tá aí. Esteja você em casa, no seu trabalho, esteja você aí dando uma caroninha pra gente no teu carro, no teu caminhão. Nosso muitíssimo obrigado pela tua audiência. Vamos lá, programação

0: os alôzinhos não param de chegar por aqui. Mauricéia tá na sintonia da nossa programação. A Patrícia Ferreira também. Giordano, nosso muito obrigado aí pela sua sintonia. Ludmila, Osvaldo, Milton Correia. Quem tá comigo também é o Anselmo e o Ângelo. Valeu!
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2: 12:39.
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4: Chegamos com o Minuto Esportivo. Sua parada obrigatória para ficar ligado em tudo que movimenta o universo da bola. Aqui na sua rádio. E a gente já começa com as manchetes que estão agitando o cenário esportivo. Lá fora, o técnico da Argentina, Lionel Scaloni, desabafou. Ele recebeu fortes críticas depois do segundo lugar na Copa do Mundo e o treinador veio a público. Por aqui, no futebol brasileiro, o Cruzeiro viu sua grande sequência de invencibilidade na Série A ser quebrada. Um resultado importante colocou fim à boa fase da equipe.
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4: Começando com o desabafo de Lionel Scaloni. O treinador da seleção argentina, campeã mundial em outra edição, pediu desculpas aos torcedores por não conseguir conquistar o título novamente nesta última Copa do Mundo. Scaloni também fez questão de rebater os comentários negativos que surgiram após a campanha da Argentina, onde a equipe ficou com o segundo lugar. Esse desabafo veio cerca de uma semana depois da final do torneio, mostrando como as críticas impactaram o ambiente da seleção e do próprio técnico. Uma situação delicada para o comando técnico dos hermanos. Mudando para o cenário nacional.

0: O Cruzeiro, que vinha em uma fase muito boa, era o dono da maior invencibilidade da Série A do Campeonato Brasileiro. Essa sequência de resultados positivos, que acumulava vários jogos sem perder, foi interrompida depois da derrota para o Botafogo. O time mineiro vinha mostrando um trabalho consistente, acumulando bons resultados sob o comando do técnico Arthur Jorge. A interrupção dessa série de vitórias e empates contra o Botafogo marca, sem dúvida, uma virada na campanha da equipe celeste no campeonato. E a torcida espera a recuperação.
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0: Com isso, a gente encerra mais uma parte do Minuto Esportivo. Fique ligado na programação da rádio e a gente volta daqui a pouco com mais informações. Até a próxima.
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2: Não saia daí. 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
4: 12:41. 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
5: 2:45.
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7: Minuto Esportivo no ar, chegando com as informações mais quentes do mundo da bola. Para você que acompanha cada lance, cada virada, cada gol, a gente traz um resumo caprichado. Vamos direto às manchetes que estão agitando o cenário do futebol, com notícias importantes para você, fã do esporte, que não perde um detalhe.

0: O Real Madrid avalia um novo empréstimo para o atacante Endrick, já no início da próxima temporada europeia. O São Paulo conquistou uma vitória importante no Paulistão Feminino, assumindo a vice-liderança da competição.
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0: Começando com o noticiário europeu e uma situação que envolve um dos nossos jovens talentos. O Real Madrid, um dos gigantes do futebol mundial, estaria avaliando a possibilidade de um novo empréstimo para o atacante brasileiro Endrick. Essa movimentação, de acordo com o respeitado jornal espanhol Marca, poderia ocorrer já no início da próxima temporada europeia. O clube merengue, agora sob a batuta de José Mourinho no comando técnico, passa por um momento de redefinição e ajustes em seu elenco principal. Essa fase de transição pode ser o motivo por trás da decisão de emprestar o jogador, buscando mais tempo de jogo e experiência para Endrick, antes de integrá-lo definitivamente ao time. No Campeonato Paulista Feminino, o São Paulo entrou em campo e garantiu uma importante vitória sobre o Mirassol. O time tricolor superou o adversário, conquistando os 3 pontos que eram fundamentais para sua campanha no estadual. Os gols que selaram esse resultado positivo vieram dos pés de Bia Menezes, que balançou as redes ainda no primeiro tempo, abrindo o placar para o São Paulo. Já na segunda etapa do jogo, Kézia Senna ampliou a vantagem, garantindo a tranquilidade para o time paulista. Com esse triunfo convincente, o São Paulo alcançou a vice-liderança da competição, mostrando força e consistência nesta temporada do futebol feminino.
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0: A gente encerra esta parte do Minuto Esportivo, mas fique ligado, que o nosso programa continua com muito mais para você. Acompanhe a nossa programação. A gente volta já.
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3: Sensacional. Para você que tá aí no trabalho, nosso muito obrigado pelo carinho. Tô sabendo que tem bastante gente com o radinho ligado aí no trabalho, em casa, no seu carro dando uma caroninha. Boas festas para todos vocês aí. Vamos lá, o programa não pode parar, o programa por aqui segue. A sua rádio. E vamos lá, porque por aqui é só música boa.

aquela música que você gosta na melhor programação do seu rádio. Você participa, você pede, a gente, né, vai anotando aqui os pedidos musicais, mandando para o programador e a qualquer momento rola na nossa programação. Vamos nessa, a música continua.

0: Sensacional, só música boa, né? Pra quem tá aí apaixonado pela nossa programação, assim como nós somos apaixonados por vocês, os nossos queridos ouvintes. Mandar um alôzinho aqui pro meu amigo Alexander, que tá na sintonia. A Miralda também tá acompanhando a gente, o Matheus, a Cláudia, a Cecília, o Irineu, obrigado pelo carinho, a Cris. Obrigado, Robson, aquele abraço pra você aí. Daqui a pouquinho a gente manda mais alô. 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E lá se foi mais uma sequência. Não mude de sintonia porque eu volto já pra gente seguir com mais músicas pra você. Peraí.
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0: 3 e 3.
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1: Maravilha, dia 23 de setembro. Estamos no ar a partir de agora com mais uma edição do meu, do seu, do nosso Babados e Fofocas. E vamos lá, Gi, dica do dia de hoje.
5: Hoje, Fernando, vou trazer uma diquinha pro meu amigo, pra minha amiga, pra quem gosta de fazer pão caseiro. O pão caseiro, ele tem uma particularidade, Fernando, que às vezes, no dia seguinte, ou no segundo dia ali passado que você fez o pão, ele fica muito duro, né? Por mais que ele esteja macinho ali no dia, ele tem essa tendência de ficar duro. E o problema é que as pessoas armazenam de maneira errada. Muitas pessoas fazem uma quantidade de pão caseiro a mais e congela, né? E aí tira de um dia pro outro pra poder comer depois. Ok, mas se você não quiser congelar esse pão, tem a maneira correta de você armazenar ele pra que ele não fique duro. É uma diquinha, assim, bem inusitada, diga-se de passagem, mas ela funciona e é o que eu vou trazer aqui hoje.
1: Boa! Dito isto, vamos à primeira fofoca de hoje.
5: E vamos com as nossas fofoquitas, momento mais... Eu falo e repito isso todos os dias, porque é o momento mais esperado no nosso programa, claro, a minha hora de fofocas, né? Assim, me gabando um pouco, né, gente? Porque quem não ama fofocar nesse mundo, é? Quem falar que não gosta de fofoca, tá mentindo. E ó, a Mayara se declara pro namorado, que é só 14 anos mais novo do que ela, né? Com uma música, e olha o que diz a letra da música, que se dane a opinião dos outros, gente. Olha ela, né? Mayara tá com 38 anos, apareceu toda apaixonada aí pelo namorado, né? O sertanejo Felipe Cavalieri, que tem 24 anos. Inclusive, agora no comecinho da semana, na segunda-feira, a cantora, né, ela compartilhou registros dos dois juntos nos bastidores de um show em Extrema, Minas Gerais. E aproveitou para fazer uma declaração

0: pro amado. Na legenda das fotos, a Mayara deixou claro que a presença do namorado tornou o momento ainda mais especial. Olha, tem lugares que ficam ainda mais bonitos quando a gente vive ao lado de quem ama. E foi assim, em extrema, né? E parece que o clima romântico tava todo vapor mesmo, né? E uma das fotos, a sertaneja aparece sorridente no colo dele, né? E pra completar, ela escolheu a música Pra Você, que também é interpretada por ela, né? Como trilha sonora do registro. Ali, olha a letra escolhida, né? Que combina bastante com o momento. A canção fala sobre viver um romance, né? Sem se importar ali, gente, com a opinião alheia, olha. O que a gente sente não tem nome. É namoro, é amante, ficante, o que for. Que se dane a opinião dos outros, se não são os outros, né? Que vivem esse amor. Tá apaixonada, gente?
1: Daqui a pouquinho tem mais, hein? Vamos lá, vamos começar a programação musical? Primeira de hoje.

0: Esse é o nosso Babados e Fofocas com a Gi. Pra quem não pegou a abertura do programa, ótima quarta-feira pra você, Gi. Repete pra gente qual vai ser a dica de hoje.
1: Truquezinho sensacional, Fernando, pro pão caseiro ficar macio por muito mais tempo aí na tua casa. Diquinha inusitada, inclusive.
0: Sensacional, viu, minha senhora? Anota aí pra você não perder. Daqui a pouquinho.

0: Mandando seu alô pro Babados e Fofocas. Daqui a pouquinho a gente manda aquele salve pra galera que tá na sintonia. Gi, traz mais fofoquinha.
1: E a Sabrina Sato viveu um momento de muita emoção do lado do pai, o Omar Raal, né? Agora na última segunda-feira, dia 21 de setembro. No vídeo publicado nos stories, a apresentadora mostrou o empresário tocando, né, o tradicional sino, que simboliza o fim de uma etapa de tratamento contra o câncer. Na sequência, né, cercado ali pela família e pela equipe médica, ele foi aplaudido após tocar o sino, né? O Omar, ele foi diagnosticado com câncer de pâncreas em agosto do ano passado. Desde então, ele passou por uma longa jornada ali de cuidados médicos, né? Além da cirurgia, ele também enfrentou sessões de quimioterapia, de radioterapia. E ao longo desse período, né, a Sabrina e os irmãos se revezavam para poder acompanhar o pai. E assim, compartilharam também alguns momentos da trajetória com os fãs. Agora, depois de mais de um ano de tratamento, a família comemorou o encerramento da etapa, né? Na publicação, a Sabrina destacou a emoção de acompanhar o pai nesse momento e ao mesmo tempo agradeceu também aos profissionais que cuidaram dele.
0: Boa! Daqui a pouquinho tem mais pra você.
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6: 3:20.
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6: 3:24.
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6: E a gente tá de volta no Drops News. Chegou a hora de ficar por dentro do que tá rolando no universo da música e das celebridades. E olha, a temperatura tá subindo. A amiga de Preta Gil, Jude Paula, não perdoou e rebateu com força as falas do ex-marido da cantora, Rodrigo Godoy. Ela mandou o recado direto: mau caráter é uma escolha. Pois é, a situação continua rendendo. Jude Paula fez questão de afirmar que o círculo mais próximo da Preta já tinha conhecimento sobre uma suposta traição de Rodrigo Godoy. E não parou por aí. Ela ainda revelou que o grupo pediu para ele segurar o rompimento, segurar tudo até o final do tratamento da cantora. Que barra, hein? Um verdadeiro turbilhão de emoções e revelações que sacode o mundo dos famosos. E a gente segue acompanhando de perto cada detalhe dessa história. Não sai daí, porque o Drops News tá só começando. Tem muito mais acontecendo e a gente te conta tudo. Já já eu volto com mais no Drops News.
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0: Vamos lá, dando sequência na nossa programação nessa quarta-feira incrível. E esse é o nosso Babados e Fofocas e vamos lá, tem mais fofoquinhas.
1: Ai, ai, ai, tô aqui no Ovo Chico e o Conrado detona a Xuxa por causa de processo, né? O Conrado, gente, marido da Andréia Sorvetão, se manifestou depois da Xuxa Meneghel mover um processo contra o casal por causa de uma dívida relacionada a um apartamento localizado no Recreio dos Bandeirantes, na Zona Oeste do Rio. Segundo informações divulgadas pela coluna do Anselmo Góes, o débito atualizado referente, né, ao imóvel chega a cerca de R$26 mil, né? O Conrado, ele publicou um vídeo no Instagram, no qual falou sobre a pendência e direcionou diversas críticas à Xuxa. Durante o longo desabafo dele, o cantor, ele afirmou que o casal teria tentado resolver a situação

0: anos atrás por meio de um acordo, mas segundo a versão dele, a apresentadora não teria aceitado a proposta, né? Ainda no vídeo, ele confirmou que a Xuxa teria interesse em manter a dívida como uma forma de pressão contra o casal, olha. Mas o que você queria mesmo era que a gente não acertasse. O que você queria era ter isso como um trunfo pra você. De fato, realmente, Xuxa, é uma pessoa má. É uma pessoa que tem um coração ruim. Você com certeza é uma pessoa vingativa. Eita lasqueira.
1: Daqui a pouquinho a Gi traz mais informações dos bastidores artísticos pra você. E vamos de música.
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0: é o Babados e Fofocas nessa quarta-feira, 23 de setembro, meu amigo. Vai vendo, hein? Mês tá indo embora. Daqui a pouquinho o Papai Noel tá batendo aí na janela da tua casa. Ô, Gi, qual vai ser a dica do dia?
1: Truquezinho bem legal e diferente pra deixar o seu pão caseiro macio por muito mais tempo, sem criar aquela casca ressecada e ficar duro.
0: Daqui a pouquinho, vamos lá, a música não para.
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0: músicas pra você, mais informações e os seus alôs daqui a pouquinho também. Continue participando aí, viu? Vamos lá, Gi, diga mais uma informação, mais uma fofoca.
1: Continua aqui no site do Ofuxico, gente, o Fiuk, que ele abre o jogo sobre o show final da carreira dele ter apenas 67 pessoas, gente. Ele falou, né? Abriu o jogo aí depois da repercussão do último show solo, que foi lá no último dia 18 agora de setembro em Campinas, no interior de São Paulo, mas agora que ele resolveu falar, né? O show reuniu apenas 67 pessoas no espaço, com capacidade para 1.000 espectadores, né? O número acabou chamando atenção nas redes sociais e virou assunto ali entre os internautas. Diante dos comentários, o cantor, né, ator e também ex-BBB, afirmou que não se sentiu abalado com o público presente na apresentação, não. Além disso, destacou, né, que a quantidade de pessoas não mudou a maneira como ele, os músicos, conduziram o espetáculo, né? Ainda, ele não enxergou motivo para sentir vergonha diante do público reduzido. Olha, tinha 67 pessoas no meu último show e a gente tocou como se tivesse 67 mil. Hoje, esse número aí virou manchete, né? Virou piada, virou motivo para muita gente aí dizer que eu deveria estar o quê? Que eu deveria estar envergonhado? Mas eu fiquei pensando, vergonha do quê? Vergonha do que eu tenho que ter? Eu cometi algum crime? Estou machucando alguém aí, por acaso, né? Se você tem uma casa de show, tem um festival, uma festa, um evento, dá uma chance pra gente. Se tiver 10 pessoas, a gente vai fazer o show pra 10 pessoas. Mas se tiver 100 pessoas, a gente vai fazer pra 100. E se tiver 1.000, se tiver 10 mil, a gente vai fazer para as 10 mil, né? Ele não falou nada, na verdade, né? Só disse que fez o show normalmente, mas enfim, o que todo mundo queria saber, porque é o último show da carreira, né? E aí, 67 pessoas? Falou e não falou nada, na minha opinião.
0: Já, já tem mais uma pra você, já.
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0: Pessoal, bora fazer uma pausa e eu volto já com mais uma super sequência. Me espera que eu espero você também.
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0: 3:41.
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0: 3:44.
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9: Alô, você que acompanha o Minuto Esportivo. Estamos no ar com as principais informações do mundo da bola, para você ficar por dentro de tudo o que rola nos gramados nacionais e internacionais. Começamos falando do mercado de transferências, com o Flamengo cogitando enviar Gonzalo Plata ao Zenit para facilitar a chegada de Luis Enrique. E na Europa, o Liverpool faz um movimento importante por Fikayo Tomori, após a saída de Konaté.
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9: Sobre a situação do Flamengo, o clube segue monitorando de perto a situação de Luis Enrique, um atacante que está na mira da diretoria rubro-negra. Para tentar avançar nas negociações e facilitar a chegada do jogador, o Flamengo cogita enviar o atleta Gonzalo Plata ao Zenit. É importante destacar que outro clube do futebol brasileiro também entrou na disputa pela contratação de Luis Enrique, o que promete esquentar a briga por esse nome no mercado. Já no velho continente, mais precisamente na Inglaterra, o Liverpool está bastante ativo neste período de movimentações. O clube inglês anunciou recentemente a chegada do jovem Vitor Muñoz e já se mostra pronto para investir novamente em um nome de peso. A diretoria dos Reds faz um movimento por Fikayo Tomori, um zagueiro que está sendo observado de perto. Essa investida acontece após a saída de Konaté do elenco, indicando que o Liverpool busca reforçar a sua defesa.
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9: É isso. A gente faz uma breve pausa e volta já já com a próxima parte do nosso...

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3: E assim vamos seguindo por aqui na sua quarta-feira, meio de semana.
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3: Que você tenha uma quarta-feira incrível, que você tenha uma quarta-feira maravilhosa aí pela frente, viu? Vamos lá, Gi. Mais fofoquinha.
4: Gente, a Cacau Potássio, ela precisou de atendimento médico depois de passar mal após a apresentação da peça Durval e Valsilange em cartaz no Teatro Miguel Falabella, né, no Norte Shopping, no Rio de Janeiro. A atriz parou no hospital no último final de semana, após cumprir o compromisso no palco, mesmo com sintomas ali de saúde. A atriz explicou que apresentou um quadro de virose, né, e precisou tomar soro. E já que enfrentava problemas de saúde, havia cerca de uma semana. Depois do espetáculo, né, a Cacau, ela dividiu detalhes do atendimento médico. Ela contou que passou mal, mas conseguiu concluir a apresentação. Olha, saí da peça, eu tava muito mal mesmo, mas eu fiz a peça, graças a Deus deu tudo certo e agora eu tô no soro, né? Em seguida, a atriz, ela agradeceu o carinho recebido dos seguidores com a notícia da sua hospitalização, né? Inclusive, no domingo, ela informou que havia retornado pra casa e seguir em recuperação, né? Lá, obrigada pelas mensagens, pelo carinho. Ontem eu tava passando muito mal, fiz a peça com a força de Jesus, né? Deu tudo certo, tô me recuperando, porque hoje tem mais gente. Eu acho que tá na época, né, de virose aí em toda a região do Brasil. É impressionante, em todos os estados, todas as notícias que eu vejo, todas as pessoas que eu tenho contato, né, de vários estados diferentes aí, tá acontecendo isso aí. Ou é as crianças tudo na escola doente, os adultos tudo com virose, acho que é a época do ano, só pode.
3: Coisa boa é fofocar, né? Daqui a pouquinho tem mais, vamos lá, vamos de música agora.

0: safados e fofocas, pra você que tá participando, mandando WhatsApp, daqui a pouquinho a gente vai mandar aquele salve, aquele alô pra galera que tá na sintonia aí, viu? E a dica do dia já já, né, Gi?
1: A dica hoje é como manter o pão caseiro macio por muito mais tempo aí na tua casa.
0: Sensacional. Daqui a pouquinho, vamos lá, a música não para.

0: esse é o nosso Babados e Fofocas. Mais uma vez agradecendo a sua audiência. Sensacional. Obrigado pelo carinho aí, viu? Chegamos ao final de mais um Babados e Fofocas. E agora, a hora da dica da Gi. Fala aí, Gi.
1: Então, bora pra nossa diquinha do dia pra manter o pão caseiro macio por muito mais tempo? Simples, gente. Olha que truque inusitado, digamos assim. Você fez o pão caseiro. Você vai guardar o seu pão junto com uma tora, um pedaço, né? Uma fatia de maçã crua dentro de um pote bem fechado ou de um saco de pano, tá bom? É isso mesmo, tem que colocar um pedaço de uma fatia de maçã ali crua. Isso vai funcionar, gente, porque a maçã, ela libera a umidade de uma forma lenta e bem gradual, né? E vai impedir que o amido do pão resseque, que é o que faz com que o pão fique duro rapidamente, né? O pão, ele vai continuar macio ao toque no dia seguinte, sem criar aquela casca ressecada. É show de bola esse truquezinho aqui pra quem faz pão caseiro.
0: Sensacional! Amanhã tem mais. Hoje, obrigado!
1: Valeu, Fernando!
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6: 4 e 3. 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
9: E aí, galera? Andressa Pires de volta com Drops News. Se você é daqueles que não dispensa uma boa dose de energia e um som que balança as estruturas, vai pirar nessa. Saiu a lista das 10 melhores bandas de metal alternativo, eleitas pelos próprios fãs do gênero. É isso mesmo, uma votação popular que agitou o universo da música pesada. A disputa foi acirrada e teve muita banda boa na parada. Nomes como Alice in Chains e Deftones marcaram presença, mostrando a força e a diversidade desse estilo que a gente tanto ama. Fica a pergunta: será que a sua banda favorita conseguiu um lugar no topo desse ranking? É sempre bom ver o reconhecimento vindo direto de quem realmente vive a cena, né? E a gente sabe que no metal alternativo tem muita banda com história e com um som que arrepia. Já já eu volto com a última parte do Drops News. Fica ligado, é rapidinho.
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0: Coisa boa, coisa maravilhosa, já estamos de volta. Prazer, eu sou Fernando Leme e desejo só o melhor pra você. Tá na hora. E falta pouco para aquilo que parecia tão distante começar a acontecer. 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

encontrar uma oportunidade melhor, recuperar a confiança, reconstruir uma relação ou simplesmente voltar a dormir com o coração tranquilo. 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Tem coisa que cresce no silêncio, tem mudança que começa devagar, tem vitória que só aparece depois de muitos dias em que a pessoa pensou que estava andando sem sair do lugar. 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Continue fazendo a sua parte, economize mais um pouco, estude mais um pouco, cuide da saúde, trabalhe, tente novamente, converse, peça desculpas quando for preciso e tenha coragem para recomeçar. Nem tudo acontece no nosso tempo, mas muita coisa deixa de acontecer porque a gente desiste antes da hora. Então, quando o cansaço bater, repita para si mesmo: falta pouco para. E complete essa frase com aquilo que você mais deseja viver. Talvez você esteja muito mais perto do que pensa.

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E aqui é uma atrás da outra, menos intervalos, mais música boa, muita informação do Brasil e do mundo, muitos alôs também. Vai mandando seu WhatsApp aí pra gente. Aqui você fica muito bem informado e ouvindo a melhor programação musical. E a música não para. Vamos lá.

0: você tá acompanhando a gente fica feliz de saber que você tá aí, viu? É hora de mandar aquele salve, aquele alô pra quem tá acompanhando a nossa programação. Meu amigo Wagner tá na sintonia, né? Meu amigo Carlos Miranda também, a Beatriz, o Marques, obrigado pelo carinho. Alô, Luiz, aquele abraço. A Edna também, o Francisco, a Rosineide Maria. Muito obrigado pelo carinho, pela sintonia de vocês. Daqui a pouquinho tem mais alô.
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0: Vamos lá, gente. Pra você que tá online aí, obrigado pelo carinho, né? Pra você que tá em casa, no carro, interage com a gente. Já já eu volto.
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2: 4:23.
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2: 4:25.
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8: Minuto Esportivo no ar, trazendo as informações mais quentes do mundo da bola para você que acompanha a nossa programação. Fique ligado, porque o esporte não para e a gente te deixa por dentro de tudo. Começamos com as manchetes que movimentam o mercado da bola. O Spartak Moscou prepara uma oferta milionária por Flaco Lopes. E o Bayer Leverkusen avança nas negociações para contratar Facundo Medina.
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8: Agora vamos aos detalhes dessas notícias que agitam os bastidores do futebol. O atacante Flaco Lopes, que tem se destacado bastante, pode estar com os dias contados no Palmeiras, ou não. O Spartak Moscou está preparando uma oferta de 139 milhões de reais para tentar tirar o jogador do clube brasileiro. Flaco Lopes tem se valorizado no mercado ao longo dos últimos meses e, por isso, a diretoria do Palmeiras espera mantê-lo em seu plantel, apesar do interesse e da proposta generosa que vem da Rússia. A situação promete ser um dos grandes capítulos dessa janela de transferências, com o Palmeiras buscando segurar uma de suas peças importantes. Mudando para a Europa, o Bayer Leverkusen está de olho no mercado de transferências para reforçar seu elenco. O clube alemão avança nas negociações para contratar o defensor Facundo Medina, em um negócio que pode chegar à casa dos 116 milhões de reais. O Bayer Leverkusen terminou a última temporada na sexta colocação no campeonato alemão e a diretoria já mira o futuro. O objetivo é ambicioso. O clube sonha em voltar a brigar pelo título na temporada de 2026-2027. E a chegada de jogadores como Facundo Medina seria fundamental para essa meta.
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8: Por enquanto é isso na nossa parte de notícias. A gente se encontra já já com muito mais esporte para você. Até a próxima parte.
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10: Nadadores de 101 e 97 anos continuam competindo, cara. Dois veteranos da natação brasileira chamaram atenção durante a Copa Brasil Masters em Caxias do Sul. Wendell Curl Biederman, de 101 anos, e João Gimberg, de 97 anos, continuam treinando e disputando competições. O Anton, ele já estabeleceu recorde mundial em sua categoria, enquanto o João começou a nadar somente aos 60 anos e segue colecionando medalhas. Enquanto isso, você fica na frente da televisão, assistindo futebol, comendo hambúrguer e tomando cerveja, né, meu amigo?
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10: Respira fundo aí, curte o que vem agora, porque é só música boa.

dia maravilhoso e que dia sensacional, porque você tá aí acompanhando a nossa programação. Nosso muito obrigado pela sua audiência. É muito bom saber que tem assim, ó, um monte de gente ouvindo a gente por toda a cidade. Obrigado pelo carinho, muito obrigado pela sua sintonia. Vamos nessa, a música não para.

0: Legal que você tá aí acompanhando o nosso programa. A gente fica muito agradecido pela sua audiência. Vai pedindo o seu som, mandando seu alô. Agora é hora de mandar beijinhos e beijinhos e beijinhos pra minha amiga Luluzinha Pires. A Michelânia também tá na sintonia. Obrigado pelo carinho. O Zé Bernardo também tá acompanhando a gente aí. Valeu. A Marinalva Santos, o Silvio e a Geriane também tá acompanhando o nosso programa. Um grande abraço.
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2: 104.
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4: 3:40.
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4: 4:43. 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
5: E aí, galera antenada, chegando com Andressa Pires no seu Drops News, o programa que te deixa por dentro de tudo que rola no universo pop e musical. Para começar com o pé direito, já tem notícia quentíssima do João, que não para de surpreender. Ele vai anunciar o álbum novo, o 5º de estúdio, e o rolê é super estratégico. O anúncio vai rolar no intervalo da novela Quem Ama Cuida, lá na Globo. Isso mesmo, João amarrando um comercial na TV aberta, junto com uma ação no Google. Tudo para bombar o lançamento. A galera já tá contando os segundos, porque a audição exclusiva do álbum já tá marcada pro domingo. É muito buzz para um artista só, hein? João mostrando mais uma vez porque é um dos maiores nomes da nossa música pop atual. Fiquem ligados para não perder nenhum detalhe desse lançamento que promete agitar tudo. Obrigada pela sua companhia, viu? Até o próximo Drops News, estarei juntinho com você.
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7: A Latam e a Azul se destacam entre as melhores companhias aéreas, né? World Airline Awards 2026 colocou duas empresas conhecidas dos brasileiros em destaque, que é a Latam, que foi eleita a melhor companhia aérea da América do Sul, e a Azul, que venceu como melhor companhia aérea regional do continente. O levantamento ouviu milhares de passageiros de mais de 100 nacionalidades.
8: Em todo lugar.
7: E vamos lá, se prepara aí, porque tem muito mais sucesso chegando.
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Sensacional, tá vendo aí, né? Só musicão pra quem tá acompanhando a nossa programação nesse dia maravilhoso. Continue participando da nossa programação, porque daqui a pouquinho eu vou mandar aquele alô sensacional pra você. Vamos lá, a música continua.

0: muito bom saber que você tá acompanhando o nosso programa, coisa boa. Hora de mandar alô, meu amigo Antônio tá na sintonia. Aline Alves também tá acompanhando a gente. A Silvia também, o José Santos, o Padua também tá acompanhando a gente, o Laércio, a Leda Maria, Emília Santiago, Raimundo e a Juliana Oliveira. Muito obrigado, viu, pelo carinho e pela audiência de vocês. Daqui a pouquinho a gente manda mais alô.
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2: 56. 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
3: Atenção, ligado no Minuto Esportivo. Lineu Silva no comando, trazendo o melhor do jornalismo esportivo para você. Sempre com as informações mais quentes e relevantes que movimentam o cenário nacional e internacional. Pode chegar junto, que a gente já começa com as manchetes que prometem agitar o universo da bola. A primeira delas, lá da Europa, envolvendo um dos maiores nomes do futebol mundial. O Beşiktaş da Turquia confirmou uma proposta oficial por Mohamed

0: E a segunda manchete, que chega da Inglaterra, mostra o Chelsea em busca de reforços experientes, com negociações avançadas por Welbeck e Henderson.
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0: Agora vamos aos detalhes da notícia que vem da Turquia e que mexe com o mercado de transferências. O Beşiktaş fez uma declaração pública confirmando que, de fato, apresentou uma proposta pelo talentoso atacante Mohamed Salah. A movimentação em torno do jogador egípcio é sempre intensa e a chegada de uma oferta de um clube como o Beşiktaş mostra o interesse em ter um atleta de calibre mundial. Os diretores do clube turco, no entanto, expressaram um certo incômodo com o andamento das conversas, indicando que existem pontos a serem ajustados nesse processo. Essa situação coloca um grande ponto de interrogação sobre o futuro de Salah e a forma como essa possível transferência pode se desenrolar nos próximos dias. E da Turquia, a gente salta para a Inglaterra, onde o Chelsea, um dos gigantes da Premier League, está trabalhando forte nos bastidores para fortalecer o seu elenco. As informações que chegam são de negociações em curso com dois nomes bastante conhecidos e com vasta experiência no futebol. Estamos falando de Welbeck e Henderson, que o Chelsea busca trazer para adicionar mais rodagem e liderança ao grupo. A estratégia do clube londrino parece ser a de mesclar a juventude e o talento que já possuem com a bagagem de atletas que já passaram por grandes momentos e grandes competições. Welbeck e Henderson, sendo veteranos, poderiam oferecer exatamente esse equilíbrio, contribuindo não só dentro de campo, mas também no vestiário. As conversas estão acontecendo e a expectativa é de que essas contratações possam ser fechadas em breve, reforçando o time para a sequência da temporada.
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0: Com essas informações quentes do mundo do futebol, a gente encerra mais esta parte do Minuto Esportivo. A gente volta já.
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1: Água boa, a hora
0: Mato
1: certa.
0: Grosso. Brasil.
2: 5:02.
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5: 5:05.
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8: Hoje é quinta-feira e o sertanejo está imperdível. Muita animação para você. Boa tarde, Água Boa e região. Está no ar o especial sertanejo da Liberdade FM 104,9. Eu sou Gian Martinazzo e vou estar com vocês trazendo os maiores sucessos sertanejos. Você também faz parte do nosso show. Envie agora sua mensagem pelo WhatsApp 663468-1200. Solicite aquela música especial, mande um abraço carinhoso e conte-nos de onde que você está ouvindo. Não perca nenhuma novidade. Siga-nos nas redes sociais, no Face, lá no Facebook, procure por Liberdade FM 104.9 e no Instagram, @liberdade104.9fm, para você ficar por dentro de tudo que acontece na sua rádio favorita. O nosso especial sertanejo está rolando, então aumente o som, porque aqui tá na Liberdade, tá bom demais.
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aqui na Liberdade FM 104,9. O especial sertanejo segue a todo vapor. Os top hits do sertanejo estão com você. Suba o som, que a playlist está imperdível. Vem um repertório recheado de modas de viola e canções românticas na Liberdade FM.

alô caloroso para as empresas que curtem o melhor do sertanejo na sua tarde. É o especial sertanejo tocando na Liberdade FM Água Boa. Tá na Liberdade, tá bom demais.

bom ter você ouvindo a Liberdade FM. Mantenha-se por perto, pois já já continuamos com o especial sertanejo cheio de músicas de qualidade para animar seu dia. Mande sua mensagem, um abraço, interaja via WhatsApp 6634681200. 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
2: 5:21.
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2: 5:24.
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4: Reiniciamos no Especial Sertanejo. Obrigado por nos acompanhar e permanecer nessa excelente sintonia. Eleve o volume, pois a sequência musical está do jeitinho que você prefere. O sertanejo não para de surpreender. Está vindo aí por aí um sucesso especial para agitar ainda mais o seu dia. Tá na liberdade? Tá bom demais.

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1: Na Rússia, o partido Rússia Unida conquistou a maioria nas eleições da Duma Estatal, a Câmara Baixa do Parlamento Russo. O pleito ocorreu durante

0: 3 dias, entre os dias 18 e 20 de setembro, registrando uma participação significativa da população. A vitória do Rússia Unida consolida a base de apoio governamental, influenciando diretamente as próximas decisões políticas e sociais do país. Os resultados finais reafirmam a configuração atual do poder legislativo, com implicações para a governabilidade e as relações internacionais russas.
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Só sucesso rolando pra você no Especial Sertanejo. Então mantenha-se na melhor frequência do rádio e curta cada momento. Continuamos com aquele estilo único que você adora. Então prepare-se, porque tem mais música de qualidade a caminho da sua frequência. Tá na liberdade? Tá bom demais.

Acolhendo cada trabalhador independente, você conosco nos acompanha. E nós seguimos até as 19 horas com a excelente música sertaneja. Tá na liberdade, tá excelente demais.

0: É muito bom contar com a sua audiência na Liberdade FM. Não sai daí, pois logo mais teremos mais um especial sertanejo com muita música top. Não deixe de enviar o seu recado, abraçar na equipe e participar pelo WhatsApp também no 6634681200. E siga também a gente já nas redes sociais, no Insta, @liberdade104.9fm e no Face, @liberdade_fm104.9. Em breve tem mais sertanejo para sua diversão aqui com a gente.
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3: 5 horas e 37 minutos.

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3: 5:40.
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1: 5:44.
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2: Olá novamente com o nosso Especial Sertanejo. E é maravilhoso ter você participando conosco desta edição especial feita pensando em você. Então segura as emoções que temos mais sucessos sertanejos pela frente. E agora aquela faixa especial que vai mexer com os seus sentimentos e deixar tudo mais afinado. Tá na liberdade, tá bom demais.
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playlist incrível. É só hit e clássico rolando por aqui pra tornar a sua experiência ainda mais especial. Segure-se, porque lá vem aquelas canções, aquela canção, aquela música pra você cantar junto. Tá na liberdade? 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

0: O Ritmo Sertanejo mantém você animado na 104.9. Uma pequena pausa agora e retornaremos em breve com mais surpresas. Descubra hits incríveis no Especial Sertanejo ou converse conosco nas redes sociais e pode mandar o WhatsApp. @liberdade104.9FM 6634681200 e Liberdade FM 104.9. Tá na Liberdade? 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
3: 5 horas e 57 minutos.

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2: Demais. 6:01.
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4: Noite, Rádio 20. Nesta hora do Ângelus, queremos rezar juntos. O anjo do Senhor anunciou a Maria e ela concebeu do Espírito Santo. Ave Maria, cheia de graça, Senhor é convosco. Bendita sois vós entre as mulheres e bendito é o fruto do vosso ventre, Jesus. Santa Maria, Mãe de Deus, rogai por nós, pecadores, agora e na hora de nossa morte. Amém. Eis aqui a escrava do Senhor, faça-se em mim segundo a vossa palavra. Ave Maria, cheia de graça, Senhor é convosco. Bendita sois vós entre as mulheres, e bendito é o fruto do vosso ventre, Jesus. Santa Maria, Mãe de Deus, rogai por nós, pecadores, agora e na hora de nossa morte. Amém. E o Verbo divino se encarnou e habitou entre nós. Ave Maria, cheia de graça, o Senhor é convosco. Bendita sois vós entre as mulheres e bendito é o fruto do vosso ventre, Jesus. Santa Maria, Mãe de Deus, rogai por nós, pecadores, agora e na hora de nossa morte. Amém.

0: Rogai por nós, Santa Mãe de Deus, para que sejamos dignos das promessas de Cristo. Oremos. Infundi no nosso espírito a vossa graça, ó Pai. Vós que na anunciação do anjo nos revelastes a encarnação do vosso Filho, pela sua paixão e cruz, conduzi-nos à glória da ressurreição. Por Cristo nosso Senhor. Amém. Glória ao Pai, ao Filho e ao Espírito Santo, como era no princípio, agora e sempre. Amém. Evangelho de Jesus Cristo segundo Mateus. Naquele tempo, apresentaram a Jesus um homem mudo que estava possuído pelo demônio. Quando o demônio foi expulso, o mudo começou a falar. As multidões ficaram admiradas e diziam: nunca se viu coisa igual em Israel. Os fariseus, porém, diziam: é pelo chefe dos demônios que ele expulsa os demônios. Jesus percorria todas as cidades e povoados, ensinando em suas sinagogas, pregando o evangelho do reino e curando todo tipo de doença e enfermidade. Vendo Jesus as multidões, compadeceu-se delas porque estavam cansadas e abatidas, como ovelhas que não têm pastor. Então disse aos discípulos: a messe é grande, mas os trabalhadores são poucos. Pedi, pois, ao dono da messe que envie trabalhadores para sua colheita. Palavra da salvação. Glória a vós, Senhor. A palavra de Deus nos ensina mais uma vez a confiar no Senhor. Jesus cura o mudo, quer curar a sua mudez, o seu medo de anunciar, seu medo de evangelizar, a sua preguiça de não ir para a igreja ou ensinar seus filhos. E você só precisa dizer: eu creio, Senhor. Porque Jesus diz: a messe é grande, mas os operários são poucos. Quem sabe você seja um operário do Senhor e se coloca a serviço do reino para que a palavra de Deus possa ser transmitida àqueles que ainda não a conhecem. Esta é a missão de todo cristão batizado. Não cruzar os braços, mas arregaçar as mangas e ir em frente. É preciso você fazer a sua parte. Louvado seja nosso Senhor Jesus Cristo. Para sempre seja louvado. E a bênção de Deus Todo-Poderoso, Pai, o Filho e o Espírito Santo, desça sobre vós e permaneça para sempre.
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5: 6:09.
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7: Sertanejo. Estamos de volta, voltando com o Especial Sertanejo. E é um prazer receber você para mais uma seleção de grandes sucessos e canções inesquecíveis. Olha quem vem por aí, mais um hit para você se empolgar junto com a gente. Tá na Liberdade? Tá bom demais.
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7: E chegou a hora de envolver-se com o Especial Sertanejo, no clima inigualável da moda de viola. Então esperem pelos clássicos sertanejos, pelas músicas aí, e pelos inesquecíveis modões que marcaram épocas. Todos prontos para acompanhar você em uma sintonia.

essa seleção maravilhosa de músicas. Continue sintonizados na Liberdade FM e aproveite esses clássicos que todos nós amamos. A festa não para não, em breve mais músicas incríveis para você curtir e se animar ainda mais com a gente. Tá na Liberdade, tá bom demais.

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6: 6:24.
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2: 6:28.
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3: Confira o ritmo contagiante do sertanejo tomando conta do seu dia mais uma vez. Seguimos com o Especial Sertanejo com um clima incrível. E aí vem ela, mais uma faixa incrível que vai fazer você subir o volume e cantar junto. Tá na Liberdade, tá bom demais.

0: as manchetes que estão em evidência. 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
1: Aqui no Brasil, o setor aéreo demonstrou recuperação, movimentando 11,5 milhões de passageiros no mês de agosto. Este volume representa um crescimento de 2,5% em comparação com o mesmo período do ano anterior. Os dados indicam uma retomada gradual das atividades de transporte aéreo, refletindo a dinâmica do mercado e a confiança dos viajantes. A movimentação é um termômetro importante para a economia, sinalizando um aquecimento nas viagens de negócios e de lazer em território nacional. 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
1: Uma seleção espetacular de sertanejo acabou de tocar por aqui. É o especial sertanejo que continua a embalar a sua sintonia. E continua a festança com mais um hit que vai fazer você aumentar o volume do seu rádio. Tá na liberdade, tá bom demais.

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A nossa gratidão a você. E para você que está curtindo a pioneira da cidade, essa é a Liberdade FM.

0: especial sertanejo faz um intervalo curtinho, então não sai daí. Voltamos logo com mais modão, paixão e aqueles sucessos que você adora. Ainda tem muita música boa no especial sertanejo. Fala com a gente em @liberdade104.9fm, 6634-68-1200, liberdade FM 104.9, porque tá na liberdade, tá bom demais.
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3: certa.
4: Cultural. 6:45.
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4: 6 horas e 49 minutos.
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0: E a nossa seleção de hits sertanejos continua fazendo a festa na sua frequência. Muito bom ter você aqui com a gente, curtindo o Especial Sertanejo na Liberdade FM. O ritmo sertanejo domina por aqui. Aproxime-se aqueles sucessos que promete mais energia à sua sintonia. Tá na Liberdade? Tá bom demais.

apreciando a nossa seleção de sucessos sertanejos, mantenha-se sintonizado para não perder os hits que estão animando a sua jornada aqui na Liberdade FM. Prepare-se para a emoção, porque está vindo por aí mais um sucesso musical que vai ficar na sua cabeça. Tá na Liberdade, tá bom demais.

0: aí, voltamos já.
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4: 8 horas.
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1: 8 e 1. 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
6: Maravilha, boa quinta-feira pra você e na sintonia. Esse é o meu, esse é o nosso. Cai no laço, bebê. Aqui é o Fernando Leme. Bom, hoje é quinta-feira, hoje é dia 24 de setembro. Bora começar o programa, meu bem.
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6: Fatos do dia. Quinta-feira, papai. Dia bom, hein? Final de semana tá aí. Vamos aos fatos que marcaram época no Brasil e no mundo. Na data de hoje, vamos lá, em 1944, a primeira Legião da Força Expedicionária Brasileira, a FEB, desembarcou na Itália e se juntou aos exércitos dos aliados na Segunda Guerra Mundial. Em 1988, o atleta canadense Ben Johnson, ele quebrou seu próprio recorde na disputa dos 100 metros rasos na Olimpíada de Seul. Ele foi flagrado no exame de doping pelo Comitê Olímpico e perdeu a medalha de ouro. Em 1989, o piloto Emerson Fittipaldi venceu o campeonato de Fórmula Indy por antecipação ao ganhar as 200 milhas de Nazaré nos Estados Unidos. Ele foi o primeiro piloto não americano a conquistar o título. Vai vendo! Em 89, Paul McCartney lançou o compacto No More Lonely Nights, que alcançou enorme sucesso. Em 97, chegou ao fim a Guerra da Argélia. Isso pouco importa. Quem tá fazendo aniversário é o apresentador André Marques, a dançarina Sheila Carvalho. Seria aniversário da cantora Linda McCartney, faleceu em 1998. E o Jim Henson também faria aniversário hoje, faleceu em 1990, né? Hoje estamos comemorando o dia do mototaxista, o dia internacional do gorila e também do soldador.
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6: E vamos lá, conferindo aí a nossa programação. Segue

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2: Diego Vitor Hugo.
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espera amigo cego comer primeiro e emociona a internet. Uma cena de amizade entre dois cachorros está conquistando as redes sociais. Kyujin é o nome do cachorro que tem 3 anos, nasceu sem enxergar e vive na China. Ele aparece procurando um petisco enquanto o outro cachorro, mesmo estando mais próximos da comida, ele, como é que é? Recua.

0: e acaba esperando o amigo encontrar e comer primeiro. Olha que legal. Só depois ele se aproxima para poder receber a sua parte. O cachorro, ele nasceu sem os globos oculares e aprendeu a se orientar principalmente pelo olfato e pela audição. O vídeo da demonstração de companheirismo já alcançou milhões de visualizações.
1: Fred Fabrício, Lucas e João,

0: musical pra você aqui na Liberdade FM, né? Aqui na sintonia, na nossa sintonia 104.9. A música não pode parar, simbora, porque a festa continua por aqui. Ainda tem muito pra rolar pra você. Vamos nessa.
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1: E vamos seguindo com a nossa programação, e que bom que você está acompanhando a gente. Alô, Lenira. Obrigado pelo carinho, a Abel também, a Lúcia, Helena, a Cleide, a Roseli, alô, Nilo, um abraço pro Nilo também, e o Márcio que tá acompanhando a nossa programação. Minha amiga Creuza Costureira também tá todo dia na sintonia.
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1: 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Ó, chegamos ao final de mais um bloco, mas não sai daí não, porque daqui a pouquinho a gente tá de volta com mais notícias e entretenimento pra você, tá?
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0: a gente segue por aqui com muita música boa. Liberdade. Voltamos depois de um intervalo comercial bem rápido e pra continuar nesse clima, vamos aproveitando aí a próxima música que selecionamos pra vocês aí, simbora. Essa é a trilha sonora da sua programação, vamos lá, continua.
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Que bom que você está acompanhando o nosso programa com muita música boa, muitas informações também, né? Do Brasil e do mundo. E as suas participações através do WhatsApp, vai mandando aí, porque daqui a pouquinho rola aquele salve, daqui a pouquinho vai rolar aquele super alô.

0: alôs e os abraços não param na nossa programação. Vamos lá, minha amiga Cidinha, todo dia acompanhando a gente, a Selma, a Helena também tá acompanhando o nosso programa, o Marcelo. Alô, João Roberto, um abraço para você, o Nilson. A Thalita Oliveira também, o Jorge Melo. Alô, Beatriz, valeu.
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0: Fala aí, essa é a rádio mais gostosa do seu rádio, né? Então não sai daí não que eu já volto.
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6: T28.
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0: E vamos lá, conferindo aí a nossa programação, segue.
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0: Tá vendo só como foi rapidinho? 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
0: Música boa pra você é aqui na nossa programação.

0: curtindo a Liberdade FM. Que maravilha! Tíssimo obrigado pela sua sintonia. Aqui na sua 104,9 só tem música gostosa, né? Você tá acompanhando aí. Vamos lá, a música não para.
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Canoístas salvam tartaruga presa em rede de pesca em Santa Catarina. Um grupo de canoístas interrompeu uma aula no mar para poder salvar uma tartaruga que estava praticamente imóvel e presa em uma rede de pesca em Bombinhas, Santa Catarina. Integrantes de um clube de canoas, Havaiana, colocaram o animal dentro da embarcação e, com muito cuidado, cortaram os fios que envolviam o corpo, as nadadeiras e até a região da boca. Depois de completamente livre, a tartaruga ela foi devolvida ao mar e imediatamente saiu nadando. O vídeo do resgate ultrapassou 650 mil visualizações.

0: os alôzinhos não param de chegar por aqui. Mauricéia tá na sintonia da nossa programação. A Patrícia Ferreira também. Giordano, nosso muito obrigado aí pela sua sintonia. Ludmila, Osvaldo, Milton Correia. Quem tá comigo também é o Anselmo e o Ângelo. Valeu! Liberdade FM, tá na Liberdade, tá bom demais. Mais um bloco se foi. A gente vai pra um rápido intervalo comercial e a gente volta já.
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4: 8h43.
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4: 8h46.
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6: Brasileiro Caio Bonfim conquistou ouro na marcha atlética. Brasileiro Caio Bonfim, ele conquistou a medalha de ouro nos Jogos Sul-Americanos de Santa Fé, na Argentina. Ele venceu a meia maratona da marcha atlética com o tempo de 1h22min 31s, apenas 7 segundos à frente do equatoriano Alexander Hurtado. Caio chegou a cair para quinta colocação durante a prova, mas ele reagiu e garantiu a vitória nos metros finais. O resultado também estabeleceu um novo recorde sul-americano da prova em pista e garantiu ao brasileiro uma vaga nos Jogos Pan-Americanos de Lima em 2027. Parabéns, cara!
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6: Voltamos depois de um rápido intervalo comercial, né? Essa é a Liberdade FM. Vamos lá dar as boas-vindas aí a mais uma sequência musical sensacional e as suas participações também.
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6: E vamos lá, conferindo aí a nossa programação. Segue.

música maravilhosa que você gosta, rola aqui na nossa programação. Nosso muito obrigado pelo seu carinho, pela sua audiência. Continue pedindo a tua aí através do nosso WhatsApp. Daqui a pouquinho a gente vai mandar aquele alô pra galera toda que tá na sintonia aí. E claro, sua canção também rola aqui na nossa programação, né? Muito bom saber que você tá aí. Esteja você em casa, no seu trabalho, esteja você aí dando uma caroninha pra gente no teu carro, no teu caminhão. Nosso muitíssimo obrigado pela tua audiência. Vamos lá, a programação não para.

0: musicão pra você aqui na Liberdade. Tá na Liberdade, tá bom demais. Continue participando junto com a gente aí através do nosso WhatsApp. Anote aí, é 66-3468-1200. Também tem as nossas páginas aí nas redes sociais. Tem lá no Facebook, procura a gente lá. Liberdade FM Água Boa MT. Siga também no Instagram, @liberdade_1049. Vai lá. Vamos lá, a música continua.
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